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Que o dia mais triste do teu futuro não seja pior que o mais feliz do teu passado. Que o teto nunca caia sobre ti e que os amigos debaixo dele nunca partam. Que sempre tenha as palavras cálidas em um anoitecer frio e uma lua cheia em uma noite escura. E que um caminho se abra sempre à sua porta. Que vivas 100 anos, com um ano extra para arrepender-te. Que o Senhor te guarde em suas mãos e não aperte muito seus dedos. Que teus vizinhos te respeitem, que os problemas te abandonem, os anjos te protejam e o céu te acolha. E que a sorte das colinas celtas te abrace, que as bênçãos de São Patrício te contemplem, que os teus bolsos estejam pesados e o teu coração leve. Que a boa sorte te persiga e a cada dia e cada noite tenhas um muro contra o vento, um teto para a chuva, bebida junto ao fogo e risadas que consolem aqueles a quem amas. E que teu coração se preencha com tudo o que desejas. Que Deus esteja contigo e te abençoe. Que vejas os filhos dos teus filhos. Que um infortúnio te seja breve e que te deixe cheio de bênçãos. Que não conheças nada além da felicidade desse dia em diante. Que Deus te conceda muitos anos de vida. Com certeza, Ele sabe que a terra não tem anjos suficientes. E assim seja a cada ano, para sempre. Para sempre. Para sempre.

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0: Muito bem, obrigado desde já pela sua audiência nesta manhã de feriado, já 7 de setembro, 5h41. Daqui a pouco tem aquele momento de reflexão por aqui.
1: 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Ainda o amor. Nos dias que vivemos, muito se ouve falar a respeito do amor. Suspiram os jovens por sua chegada, idealizando cores suaves e delicados tons. Alguns o confundem com as paixões violentas e degradantes, e por isso mesmo afirmam que o amor acaba. Entretanto, o amor já foi definido como o mais sublime dos sentimentos. Reveste-se de tranquilidade e confere paz a quem o vivencia. Não é produto de momentos, mas construção laboriosa e paciente de dias que se multiplicam na escalada do tempo. Narra o famoso escritor inglês Charles Dickens que dois recém-casados viviam modestamente. Dividiam as dificuldades e sustentavam-se na afeição pura e profunda que devotavam um ao outro. Não possuíam senão o indispensável, mas cada um era portador de uma herança particular. O jovem recebera como legado de família um relógio de bolso que guardava com zelo. Na verdade, não podia utilizá-lo por não ter uma corrente apropriada. A esposa recebera da própria natureza uma herança maravilhosa, uma linda cabeleira, cabelos longos, sedosos, fartos, que encantavam. Mantinha-os sempre soltos, embora seu desejo fosse adquirir um grande e lindo pente que vira em uma vitrina, em certa oportunidade, para os prender no alto da cabeça, deixando que as mechas caprichosas bailassem até os ombros. Transcorria o tempo e ambos acalentavam o seu desejo, sem ousar expor ao outro, desde que o dinheiro que entrava era todo direcionado para as necessidades básicas. Em certa noite de Natal, estando ambos face a face, cada um estendeu ao outro, quase que ao mesmo tempo, um delicado embrulho. Ela insistiu e ele abriu o seu primeiro. Um estranho sorriso bailou nos lábios do jovem. A esposa acabara de lhe dar a corrente para o relógio. Segurando a preciosidade entre os dedos, foi a vez dele pedir a ela que abrisse o pacote que ele lhe dera. Trêmula e emocionada, a esposa logo deteve em suas mãos o enorme pente para prender os seus cabelos, enquanto lágrimas significativas lhe rolavam pelas faces. Olharam-se ambos e, profundamente emocionados, descobriram que ele vendera o relógio para comprar o pente e ela vendera os cabelos para comprar a corrente do relógio. Ante a surpresa, deram-se conta do quanto se amavam. O amor não é somente um meio, é o fim essencial da vida. Toda expressão de afeto propicia a renovação do entusiasmo, da qualidade de vida, de metas felizes em relação ao futuro. O amor tem a capacidade de estimular o organismo e de lhe oferecer reações imunológicas que proporcionam resistência para as células, que assim combatem as enfermidades invasoras. O amor levanta as energias alquebradas e é essencial para a preservação da vida. Eis porque ninguém consegue viver sem amor, em maior ou menor expressão. Pense nisso, mas pense agora. 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
4: 5:49.

hoje, segunda-feira. Tem aí uma semana maravilhosa. Bom feriado, né? Bom, 5h56, fica por aqui então o nosso Happy Day. De volta amanhã às 5 da madruga. Atenção, emissoras afiliadas à Central América FM. Dentro de instantes, o horário político obrigatório, gratuito. 4 para as 6 agora. Bom dia, Happy Day.

0: Bom, 5h59, atenção, emissoras da Centro América FM, vamos ver com horário político gratuito, voltando em 25 minutos. 5h59, voltando com a programação normal em 6h25. Vamos lá.
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9: Muito bem, 6h25, daqui a pouco, às 6h30, vem aí mais uma edição do Jornalismo Trazendo a Notícia, primeira página já no ar. 6h26 agora.

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0: Segunda-feira, feriado de 7 de setembro, feriado nacional, dia da independência do Brasil. Venha conferir os destaques da edição de hoje. Termina o vazio sanitário e produtores de Mato Grosso já estão autorizados a iniciar o plantio da nova safra de soja. Número de medidas protetivas em vigor contra agressores já ultrapassa a marca de 10 mil em Mato Grosso. A arrecadação de tributos no estado atinge marca histórica e supera 40 bilhões de reais neste ano. E ainda, Barra do Bugres decreta situação de emergência após laudo apontar risco de colapso em duas estações de tratamento de água. Tem isso, tem muito mais, até 8 horas da manhã. O Primeira Página está só começando. Tudo bem com você, ouvinte? Bom dia, bem-vindo, que bom ter sua companhia nessa segunda-feira, feriado nacional da independência do Brasil, 7 de setembro, aqui na capital 17 graus, é um feriado bem diferente, né? Com 17 graus a temperatura máxima, que hoje não ultrapassa os 28 na parte da tarde, tudo isso por causa da influência de uma frente fria que trouxe chuva durante o fim de semana e que derrubou um pouco as temperaturas nesse começo de semana também. Quero dar um bom dia especial para você que nos acompanha nas nossas praças também, em Rondonópolis, Cáceres, Sorriso, você que nos acompanha pela internet no Brasil e no mundo. Falar um pouquinho então sobre hoje, a gente já comentou, né, uma data histórica que marca o grito de 7 de setembro em 1822, às margens do Rio Ipiranga, celebrando a soberania do nosso país, da nossa unidade, o orgulho de sermos brasileiros. A propósito, fica a pergunta para você, nosso ouvinte, como você costuma celebrar essa data tão importante para a história da nossa nação? Costuma ir no desfile cívico ou não? Conta pra gente, hein? Este 7 de setembro também é dia da primeira transmissão oficial de rádio no Brasil, realizada em 1922, durante comemorações do centenário da independência, marcando o início da história de uma das mídias mais queridas, próximas e importantes do nosso país. Também relembramos hoje o Dia Internacional do Ar Puro. É uma data estabelecida para refletir sobre a importância da qualidade do ar que respiramos e a necessidade de ações coletivas para a preservação do meio ambiente e também da nossa saúde. Bom, que a segunda-feira seja de muita produtividade, um bom feriado para todos nós, inspiração, civismo. Vamos lá, até 8 horas da manhã. Agora, por falar em ar puro, quem passa aqui pela emissora, pela Centro América FM nesse momento, às 6h35 da manhã, vai se deparar com um IP branco lindo, florido. A gente até levantou as cortinas hoje, o sol não apareceu ainda, o tempo está nublado na capital do estado e o IP branco está roubando a cena, está lindo demais. Se você for passar aqui pela emissora, você que vive na capital, na Grande Cuiabá, dá uma contemplada também aqui no IP que está abrilhantando, digamos assim, essa nossa manhã de feriado. Bom, vamos falar do trânsito. Como é que está o trânsito nesse feriado? Aqui na Marechal Deodoro, a princípio está bem tranquilo, Stephanie Gomes, mas em ruas e avenidas da capital, o que você conta pra gente?
1: Bem tranquilo também, viu, Cleto? Bom dia para você e a todos os nossos ouvintes que também estão aproveitando essa segunda-feira de feriado com esse friozinho. E o trânsito, ele também está amanhecendo bem calmo, bem tranquilo. Eu acho que até reflexo desse tempo de Cuiabá, quem sabe, né? Começamos ali pela região do Hospital Santa Casa, onde a General Melo está com trânsito tranquilo e fluindo bem agora nesse horário, sem lentidão. Edna Maria Albuquerque, região do Córrego do Barbado, o cenário também está bem tranquilo até agora, sem fluxo intenso de carros por ali. Na região do Tijucal, que também dá acesso à Edna Maria Albuquerque, temos a Avenida Doutor Meireles. Ela está com um trecho ali com fluxo seguindo tranquilamente. Próximo ao Shopping Pantanal, a Avenida Juliano da Costa está seguindo bem. E esse também é o cenário na Avenida Senegal, ambas na região próxima ali do shopping. E por isso o motorista não precisa se preocupar com trânsito lento, principalmente nesse horário por ali. Para fechar, na República do Líbano, onde eu passei mais cedo, estamos com o trânsito fluindo bem também e o fluxo de veículos é bem menor do que estamos acostumados nos outros dias e por isso o trânsito está bem tranquilo, viu, Cleto?
0: Muito bem, obrigado, Stephanie Gomes. A princípio, então, na maior tranquilidade nesse começo de semana, nesse feriado nacional da Independência, aqui na Grande Cuiabá, tanto em ruas e avenidas, como também nas principais entradas da cidade. Bom, feriado prolongado, muita gente pegou a estrada também e tem restrição, tá, gente? Caminhão de grande porte vai ter a circulação restrita nessa segunda em trechos de pista simples da 163. A medida, ela faz parte da Operação Independência. A restrição vale à tarde, tá? Das 4 horas da tarde às 10 horas da noite, caminhão, veículo pesado não pode andar em trecho de pista simples. A regra não impede a circulação de todos os caminhões e nem vale para toda a BR-163. Tem alguns limites de peso e dimensões previstos, tá? A medida busca organizar o tráfego no horário de maior movimento. A nova rota do Oeste prevê aumento do fluxo de carros e motos durante o feriado, principalmente por causa do retorno das viagens. Orientação, então, redobrar a atenção. E nesse nosso giro pelo estado, vamos para Rondonópolis, porque a Rondonópolis registrou redução nos atendimentos do SAMU por acidentes de trânsito entre janeiro e agosto deste ano, na comparação com o mesmo período do ano passado. O número de mortes na cidade também caiu no primeiro semestre e o Alex Bettinardi, então, detalha mais esses números para a gente. Alex, bom dia, bem-vindo.
2: Oi, Cleto, bom dia para você também, bom dia a todos que nos acompanham nesta segunda-feira de feriado. Os números mostram, Cleto, uma redução importante nos acidentes de trânsito atendidos pelo SAMU e Rondonópolis. Entre janeiro e agosto do ano passado, foram 2.911 atendimentos. No mesmo período deste ano, esse número caiu para 2.139. São 772 atendimentos a menos, uma redução de 26,5%. Em alguns meses, chama atenção, viu? Em fevereiro, por exemplo, o SAMU registrou 420 atendimentos em 2025 contra 143 neste ano. Em março, a queda também foi grande, de 496 para 266 ocorrências. Quando a gente olha para as mortes, o cenário também é uma redução. No primeiro semestre de 2025, foram 31 mortes no trânsito. Nos seis primeiros meses deste ano, foram 24, uma queda de cerca de 23%. E não foi só na mortalidade que caiu, não, viu? Os registros de acidentes com vítimas feridas passaram de 651 para 566. Isso dá uma redução de 13%. Os dados são positivos, mas o desafio agora é manter essa curva de queda. Segundo a prefeitura, entre as ações que contribuíram para a redução estão as mudanças na sinalização, fiscalização e campanhas de educação no trânsito. E claro, a gente sempre reforça por aqui que a conscientização de quem está no trânsito é sempre importante. Respeitar as leis torna o trânsito muito melhor. Cleto, volto com você na capital. Bom feriado da Independência pra gente.
0: Igualmente, Alex. Bom feriado para vocês também na região sudeste. 6h41, Mato Grosso tem mais de 10 mil medidas protetivas contra agressores ainda em vigor. Para ser mais exato, são 10.552 medidas registradas no estado, segundo dados do Conselho Nacional de Justiça. O número mostra a dimensão da violência contra a mulher. Desde 2019, 370 mulheres foram mortas no estado. Desse total, apenas 33 tinham medidas protetivas contra o agressor. Isso representa 9% dos casos. A procura por esse tipo de proteção vem crescendo. Neste ano, já foram concedidas mais de 12 mil medidas. Em 2022, foram 15 mil medidas. O número subiu para 16 em 2023, 17, quase 18 mil em 2024 e chegou a mais de 18 mil no ano passado. A principal medida é proibir a aproximação, o contato do agressor com a vítima. Em caso de risco ou violência, a mulher pode procurar a polícia ou acionar o 190. Mato Grosso registrou, né, mais de 1.300 casos de pessoas desaparecidas entre janeiro e julho deste ano. Desse total, gente, para se ter uma ideia, 685 foram localizadas. Outras 625 ainda não tinham o paradeiro conhecido no momento do levantamento. Assunto importante, assunto que é grave, pessoas desaparecidas, e o Fabrício Baldini preparou uma reportagem sobre o assunto.
3: Os dados são do painel de pessoas desaparecidas da Secretaria Nacional de Segurança Pública. O número chama atenção porque nem todo caso de desaparecimento está ligado a um crime. Há situações envolvendo conflitos familiares, problemas de saúde mental, acidentes e outros motivos. Quem fala é a Janaína Paula Brito, do Núcleo de Pessoas Desaparecidas da Polícia Civil.
4: Hoje, um dos principais desafios do núcleo de pessoas, da Polícia Civil, né, através do núcleo de pessoas desaparecidas, é justamente fortalecer e padronizar o atendimento desses casos em todo o Mato Grosso. Então, a Polícia Civil de Mato Grosso avançou muito nesse sentido, né, através da publicação da Resolução 130 de 2026, que estabeleceu o protocolo de atendimento e investigação de pessoas desaparecidas. A proposta dessa resolução é estabelecer um parâmetro básico para que esses casos sejam atendidos e investigados de maneira cada vez mais padronizada, independentemente da unidade policial onde o desaparecimento foi registrado. Estamos realizando uma força-tarefa, né, para atualizar essa base, dar baixa, né, nos registros de pessoas que já foram localizadas e identificar os casos que ainda precisam de providências.
3: Entre os casos registrados nos primeiros 7 meses deste ano em Mato Grosso, 867 eram homens e 443 eram mulheres. Foram 895 adultos contra 405 pessoas entre 0 e 17 anos. Cuiabá aparece com o maior número de registros entre os municípios citados na pesquisa. O município registra 266 casos. Depois vem Sinop com 127, Várzea Grande com 124 e Rondonópolis com 72 casos. A Janaína Paula Brito, do Núcleo de Pessoas Desaparecidas da Polícia Civil. A Janaína Paula Brito, do Núcleo de Pessoas Desaparecidas da Polícia Civil, explica como proceder em casos de pessoas desaparecidas.
4: Primeira coisa é manter a calma. Tentar verificar inicialmente os locais onde a pessoa costuma estar, entrar em contato com os familiares, amigos, né, as pessoas mais próximas e verificar os meios de comunicação disponível, né? Mas se a ausência persistir ou houver qualquer situação que gere essa preocupação, a orientação é procurar a Polícia Civil e registrar o desaparecimento. Não é necessário esperar 24 horas para fazer o registro, tá? Isso é coisa de filme, de série, tá? Quanto mais cedo a ocorrência for comunicada, né, mais rapidamente as informações poderão chegar às equipes responsáveis pela busca e investigação. Então, por isso, é muito importante que a família forneça uma fotografia recente da pessoa e o máximo de informações possíveis, né? Características físicas, roupa que ela estava usando, o último local, né, onde ela foi vista, telefone, veículo, ou se ela estava a pé, ou se ela estava de carro, de moto, explicar pra gente pra gente a respeito da rotina, né? As amizades. Não tenham medo ou vergonha de procurar a polícia. Não tenham. Não fiquem constrangidos, tá? O desaparecimento precisa ser comunicado. A prioridade nesses casos é sempre localizar a pessoa e garantir que ela esteja em segurança.
3: E se a pessoa for localizada, é importante informar as autoridades para que o registro seja atualizado. Fabrício Baldini para o Primeira Página.
0: Obrigado, Fabrício. Vamos para o intervalo. Pausa rápido, primeiro intervalo aqui no Primeira Página. E na volta a gente conta que terminou o vazio sanitário. Os produtores de Mato Grosso já estão autorizados a iniciar o plantio de soja.

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0: 6h50, estamos de volta. Um bom dia para você, obrigado pela sua companhia. Olha, o vazio sanitário da soja terminou ontem e a partir de hoje os produtores de Mato Grosso já podem começar o plantio da safra. Mas neste ano não basta a chuva chegar. O produtor vai precisar observar também a umidade do solo, principalmente se as chuvas vão continuar. Não é mesmo, Tâmara Figueiredo? Aliás, Tâmara, bom dia. Choveu no fim de semana por aí ou não? Bem-vinda.
1: Olá, bom dia, Cleto, bom dia a todos. Pois é, nós estamos tendo algumas chuvas esparsas, mas não começaram aquelas chuvas mais regulares. Em alguns locais chove forte, em outros ainda não chove, então está de forma irregular a chuva. Por aqui hoje, temperatura amena, 19 graus. E vamos falar da soja, né? O calendário já está liberado para o plantio da soja, mas quem vai dar o sinal verde para o produtor é o tempo. O vazio sanitário da soja terminou ontem, dia 6, e a partir daqui a semeadura da safra pode começar em todo o estado. O avanço do plantio deve ser feito com cautela, principalmente por causa da influência do El Niño. O IMEA manteve as projeções para a nova safra, mas alerta que o fenômeno climático apresenta sinais mais consistentes de maior intensidade. E para o produtor, o mais importante do que a chuva é a regularidade. Uma chuva isolada pode garantir um começo, mas se o tempo voltar a ficar seco logo depois, a lavoura pode ser prejudicada. E mesmo com essa incerteza, o IMEA manteve a previsão de uma produção de 48,88 milhões de toneladas de soja em Mato Grosso. A estimativa considera uma área de mais de 13 milhões de hectares e produtividade de 62 sacas por hectare. Se a projeção se confirmar, a produção será menor que a da safra passada, quando o estado registrou recorde de cerca de 51,6 milhões de toneladas. Por enquanto, o Instituto não alterou os números porque ainda não há dados de campo que justifiquem uma revisão. Com o avanço do plantio, as condições encontradas nas lavouras podem mudar essas estimativas. E além do tempo, o mercado também pesa na dinâmica da safra. O IMEA prevê que 13,81 milhões de toneladas sejam destinadas ao consumo dentro do próprio estado, um aumento de 1,10%. A alta está relacionada à expansão da capacidade de esmagamento da soja e à demanda para a produção de biocombustíveis e também alimentação animal. Já o consumo interestadual é estimado em 4,82 milhões de toneladas e as exportações em 30,51 milhões de toneladas. Volto com você, Cleto.
0: Muito obrigado, Tâmara, pelas suas informações. Escuta só essa notícia: Mato Grosso já ultrapassou a marca de 40 bilhões de reais em tributos arrecadados neste ano. O valor foi atingido na quinta-feira, 8 dias antes do registrado no mesmo período do ano passado. O valor atual já está incluído.

0: inclusive repercutindo bastante, não é mesmo? Fernanda Piva, bom dia.
1: Bom dia, Cleto. Segundo o impostômetro da Fecomércio, o estado já recolheu mais de 40 bilhões de reais em tributos municipais, estaduais e federais. O valor é de 3,44% maior que o registrado no mesmo período de 2025. Para você entender, esse valor considera impostos, taxas, contribuições e multas pagos aos cofres públicos. Em todo o Brasil, a arrecadação já chegou aos 2 trilhões e 730 bilhões de reais. A marca alcançada por Mato Grosso já se aproxima do total arrecadado pelo estado durante todo o ano passado. Em 2025, foram 58 bilhões e 200 milhões de reais. A principal fonte de arrecadação estadual é o ICMS, imposto cobrado sobre a circulação de mercadorias e serviços. Já na esfera federal, as maiores arrecadações vêm do imposto de renda e das contribuições previdenciárias. Em Mato Grosso, Cuiabá é o município que mais contribuiu para a arrecadação, com 830 milhões de reais. Depois aparecem Rondonópolis com 224 milhões e Sinop com 167 milhões. Segundo o Instituto de Pesquisa e Análise da Fecomércio, a arrecadação também acompanha o crescimento dos principais polos econômicos do interior. A análise aponta que a atividade econômica dos municípios contribui diretamente para as gerações de receitas públicas. Eu volto com vocês em Cuiabá.
0: Muito obrigado, Fernanda Piva, pelas suas informações. 6h55, vamos mudar completamente de assunto, vamos falar do tempo. Na capital subiu 1 grau, hein? 18 graus a temperatura hoje, a máxima não vai passar dos 28 na parte da tarde. Aproveito então para te dizer como que ficou o dia ontem. Ontem a cidade mais quente do estado foi Novo Santo Antônio, com 38 graus. Cuiabá ontem registrou, se não me falha a memória, 28 também, isso mesmo, 28 graus foi a temperatura registrada ontem aqui na capital. E nesse nosso giro na previsão do tempo, Rondonópolis começa o dia com 19, máxima de 29, Sorriso também com 19, começando o dia com máxima de 31, Cáceres 17, com máxima de 27, Barra do Garças com 22, máxima de 32, Sinop com 20, máxima de 31. A previsão, ela confirmou, a chuva veio com a frente fria e derrubou as temperaturas nas maiores cidades do nosso estado. Aproveito também para a gente falar sobre o desfile de 7 de setembro, né? Os desfiles movimentam as principais cidades hoje em Cáceres. Programação começa daqui a pouquinho, tá? 7 horas da manhã na Avenida 7 de Setembro. Em Sinop, o desfile está marcado para 5h30 da tarde. Já em Sorriso, não terá desfile. A prefeitura informou que a decisão levou em conta as altas temperaturas. Tinha essa previsão, né, de altas temperaturas, mas aí a frente fria derrubou as temperaturas. Em Rondonópolis, o desfile está sendo realizado nesse momento. Começou 6h30 da manhã na Avenida Amazonas, no centro. O horário foi antecipado também por causa dessa previsão de calor forte. A concentração dos participantes foi na rua Domingos de Lima e a dispersão será na rua João Pessoa. Mais de 16 mil pessoas devem participar ou estão participando desse desfile lá em Rondonópolis. Bom, e a gente fala também na região do Araguaia, porque em comemoração ao Dia da Independência, a prefeitura faz hoje o tradicional desfile. Inclusive, algumas ruas estão interditadas para isso, não é mesmo? Lucas Iglesias, bom dia.
2: Olá, bom dia a todos. A programação tem início daqui a pouquinho, às 8 horas da manhã, e deve reunir autoridades, representantes das forças de segurança, estudantes e a comunidade em geral. Neste ano, o público poderá acompanhar as apresentações da Banda Municipal Ofélia Dondo, do Exército Brasileiro, da Aeronáutica, da Polícia Militar, Polícia Ambiental, Corpo de Bombeiros, Polícia Federal, Polícia Rodoviária Federal, Polícia Civil, Polícia Penal, Politec e unidades escolares do município. O desfile marca o encerramento da Semana da Pátria e tem como objetivo resgatar o espírito cívico, valorizar a história do país e fortalecer o sentimento de pertencimento e cidadania. Eu volto com vocês no estúdio em Cuiabá. Excelente feriado a todos.
0: Igualmente, Lucas, e daqui a pouquinho a gente traz a programação aqui para a nossa capital, também por causa da previsão de altas temperaturas que tínhamos, né, na semana passada, foi alterado o horário de cílio para a noite aqui na capital. Então ainda hoje a gente fala sobre isso. Antes do intervalo, só quero fazer um convite para você. Na verdade, vamos para o intervalo. Na volta eu faço esse convite também. Aproveitar para você que está em Rondonópolis, em Sorriso, em Cáceres, após os comerciais, tem notícias da sua região. Fica com a gente, tá? Porque até 8 horas da manhã tem muita informação nesse feriado da Independência.

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0: De volta! Vamos acionar a Stephanie Gomes para saber como é que está o trânsito em ruas e avenidas. Stephanie, bem-vinda mais uma vez.
1: Olá, Cleto. As principais avenidas, eu quero destacar agora alguns pontos da Miguel Sutil para você, motorista que está saindo de casa agora ou já está no trânsito, ficar bem informado. Por isso, vamos para Miguel Sutil, ali próximo ao Parque Mãe Bonifácia, onde o trânsito está tranquilo até agora. Mesmo cenário na Miguel Sutil, na Trincheira dos Trabalhadores, onde o trânsito ele está calmo até agora. E para finalizar sobre essa via, próximo ao Círculo Militar, movimentação tranquila também agora, mas vamos para Várzea Grande, porque a Avenida da FEB até agora não apresenta nenhuma lentidão e pelo aplicativo Waze e também pela apuração com a Guarda Municipal, ainda não temos registros de acidente no município, o que contribui, é claro, para esse fluxo um pouco mais tranquilo. Um dos únicos pontos em Várzea Grande até agora que eu quero destacar para o motorista, porque ele pode encontrar uma certa lentidão e um fluxo grande de veículos, é na Filinto Miller. É a Filinto Miller ali bem próximo ao terminal André Maggi. Então o motorista precisa ficar atento caso queira passar por essa região. Passando por essa via ali, a Filinto Miller volta a ter um trânsito bem tranquilo e realmente o único ponto de lentidão é ali próximo do terminal e também do shopping de Várzea Grande. Mas é claro, a gente continua de olho no trânsito, né, Cleto? Até porque em Cuiabá vai ter desfile de 7 de setembro hoje.
0: Exatamente, Stephanie. Você tem as informações pra gente? Aqui teve mudança no horário, né? Ao invés de ser realizado pela manhã, vai ser à noite, é isso?
1: Exatamente, Cleto. Vai ser ali na Avenida Getúlio Vargas. A concentração das instituições vai ter início às 5h30 da tarde na Rua Batista das Neves, entre a Rua Cândido Mariano e a Getúlio. A programação está prevista para começar às 5h50 com o hino nacional na Praça Alen Castro. Às 6h vai ser realizada a revista A Tropa e às 6h20 começa o desfile militar, seguido pela participação das escolas. Por causa das condições do tempo e da previsão, a estrutura vai contar com pontos de hidratação e espaços de descanso ao longo do percurso, com equipes de apoio posicionadas em pontos estratégicos. Agora sobre o trânsito, ali a Avenida Getúlio Vargas será interditada entre a Avenida da Prainha e a Avenida Presidente Marques. As vias de acesso ao trecho serão bloqueadas. Atenção, a partir das 4h30 da tarde. A liberação vai ser feita gradualmente depois do evento. E a previsão é de que todas as vias estejam liberadas por volta aí das 9h30 da noite. Já a rua Joaquim Murtinho, ela será interditada um pouco mais cedo, a partir das 4 da tarde, para a montagem da estrutura do palco. Para os motoristas, as principais alternativas para passar pela região são as avenidas Mato Grosso e a Dom Bosco. Então, a orientação é se programar com antecedência e ficar atento à sinalização. Agora, sobre o transporte coletivo, porque as vias que normalmente passam ali pelas Getúlio Vargas, elas serão desviadas pela Dom Bosco. Então, os ônibus que seguem para a região sul da capital com destino ao Cochipó não vão acessar Getúlio Vargas e retornarão pela Estação Bispo, onde vai ser feita a integração, o desembarque ali dos passageiros. E tem mais, tá? Os ônibus serão gratuitos durante esse feriado e a frota vai ser reforçada para atender ao aumento dessa demanda, Cleto.
0: Muito obrigado, Stephanie Gomes, pelas informações. O comércio de Cuiabá e Várzea Grande vai poder funcionar normalmente nesse feriado, tá? A regra está prevista na convenção coletiva, válida para as duas cidades até dezembro. Lojas de rua e shopping podem abrir, mas precisam seguir duas regras. A primeira é pagar em dobro horas trabalhadas pelos funcionários. A segunda é deixar o aviso da convenção no quadro de avisos da empresa. A regra vale para diferentes segmentos do comércio varejista, de serviços, como tecidos e confecções, calçados, óticas, material de construção e representantes comerciais. Então, pode funcionar normalmente o comércio nesse feriado de 7 de setembro aqui na Grande Cuiabá. Para quem pretende fazer as compras, a orientação, conferir o horário de funcionamento aí de cada estabelecimento. 77, queria fazer um convite para você. Os candidatos ao Senado pelo Estado terão um novo espaço para apresentar propostas e debater ideias. Quinta-feira, dia 10 de setembro. O debate vai ser promovido pelo portal Primeira Página e pela Centro América FM e começa às 7h30 da manhã. O encontro vai ser realizado presencialmente na sede aqui da TV Centro América, em Cuiabá, e vai ter transmissão ao vivo pelo portal Primeira Página, pela Centro América FM e pelo YouTube. O debate vai ser dividido em dois blocos. No primeiro, os candidatos respondem a perguntas com tema determinado. No segundo, as perguntas serão de tema livre. E na sequência, os candidatos terão um minuto para as considerações finais. Então, reforçando, quinta-feira, dia 10, 7h30 da manhã, transmissão ao vivo pelo portal Primeira Página, pela Centro América FM, pelo YouTube, debate com os candidatos ao Senado por Mato Grosso. E por falar em eleições 2026... O jeito de viver em família está mudando, né? Isso levanta uma questão importante para as eleições. Quando as necessidades dentro de casa mudam, o que passa a pesar na hora de escolher um candidato, hein? O repórter Fabrício Baldini foi entender essa relação entre vida familiar e escolhas políticas.
2: O eleitor brasileiro está vivendo uma nova realidade dentro de casa. Segundo o Tribunal Superior Eleitoral, cerca de 60% dos eleitores são solteiros, enquanto os casados representam aproximadamente 32%. Mas afinal, quem é esse eleitor? Ele pode ser jovem, divorciado, viúvo, mãe ou pai solo, ou alguém que simplesmente escolheu não se casar. E essas rotinas diferentes também podem mudar o que cada um espera dos candidatos. É o caso da Emanuele Caroline, que mora sozinha. No dia a dia, ela precisa conciliar as tarefas da casa, as contas e as responsabilidades sem dividir essa rotina com outra pessoa. Uma realidade que também aparece nas prioridades levadas para a vida pública e, consequentemente, para as urnas.
3: Hoje eu penso muito em alguém que tenha propostas que façam sentido para a realidade que eu vivo. Depois que eu comecei a morar sozinha, eu passei a prestar muito mais atenção em questões como custo de vida, emprego, impostos e serviços públicos também. Como são coisas que impactam diretamente no meu dia a dia, penso que na hora de escolher um candidato, eu procuro entender se ele tem propostas concretas para essas questões e se realmente apresenta condições de fazer alguma diferença.
2: A Giovana Cruz, de 20 anos, também mora sozinha. Universitária, ela tem uma rotina própria e necessidades que não necessariamente são as mesmas de quem vive em uma família com outra configuração. Ela representa uma parcela de um Brasil em que morar sozinho já faz parte da realidade de muitas pessoas.
4: Quando eu penso em serviço público, eu vejo assim que eles até incluem as pessoas que moram sozinha, mas não tanto, por conta que é muito difícil. Se eu fico internada hoje, por exemplo, tem que ser um membro da minha família para me auxiliar. Isso é muito complicado, não posso levar qualquer pessoa para me ajudar. É bem difícil essa parte de tem que se morar sozinho. Na hora de votar, sem dúvidas, eu vou pensando muito na educação, porque faz completamente parte do meu cotidiano, e na saúde, porque não tem condição de você viver no mundo sem a educação e sem a saúde, principalmente nos mundos de hoje, né?
2: Mas a mudança não acontece apenas para quem vive sozinho. Leonardo da Cruz, de 48 anos, é pai de duas meninas e passou a ter uma nova rotina familiar depois do divórcio. As responsabilidades continuam, mas a forma de organizar a vida e a relação com as filhas mudou.
5: As políticas públicas de hoje não é mais tão voltado para aquela família tradicional, pai, mãe e filho junto. Hoje está tudo mais diferente, né? Cada um tem uma vida diferente. Eu acho que as políticas hoje estão mudando muito, está bem diferente do que era há uns anos atrás. Mas faz parte do cotidiano da vida, né? Vai modificando as coisas, né?
2: Essas transformações ajudam a explicar por que não existe mais um único modelo de família no país. Isso também precisa ser considerado quando se fala em políticas públicas. Quem explica é a cientista política Cristiane Fonseca.
6: Essas experiências não determinam o voto, mas ajudam a construir a hierarquia de preocupações que cada eleitor leva na hora da eleição. Na ciência política, nós chamamos isso de saliência, quando determinados temas adquirem maior peso para determinados eleitores. E essa prioridade, ela não nasce apenas da condição econômica. Ela é atravessada pela trajetória de vida, pelos valores, pelos pertencimentos, pela religião, pelo território, pela avaliação que se faz do governo e pela própria experiência que cada pessoa tem com o Estado. Mas existe uma dimensão ainda mais importante. O eleitor não apenas identifica um problema, ele interpreta esse problema. E é nesse ponto que a experiência experiência social encontra decisão política. Realidades diferentes podem produzir prioridades diferentes, mas não votos automaticamente diferentes. O voto acontece quando essas preocupações se encontram com valores, identidades, avaliações de governo e com a percepção que o eleitor constrói sobre os candidatos.
2: Os dados do IBGE também apontam para o crescimento de pessoas morando sozinhas e de famílias chefiadas por mulheres. No fim, a pergunta é se as políticas públicas conseguem ou não acompanhar essas mudanças e atender um eleitor que é cada vez mais diverso. Fabrício Baldini para o Primeira Página.
0: E você aí na sua casa, como tem lidado com esse assunto política, hein? Interessante, né? Esse debate, esse assunto que o Fabrício trouxe pra gente aqui na Primeira Página. 7h12, vamos mudar completamente de assunto, porque Barra do Bugre, gente, decretou situação de emergência por causa do risco de colapso estrutural de duas estações de tratamento de água que passaram por inspeções e apontaram risco iminente. São as ETAs dos bairros Maracanã e São Raimundo. Segundo a Prefeitura, as duas estruturas precisam de recuperação estrutural, hidráulica, mecânica e operacional. As estações têm cerca de 40 anos e, de acordo com o decreto, não passaram por intervenções estruturais corretivas. O município diz que a degradação acumulada ao longo dos anos levou a estrutura a um estado crítico. A prefeitura afirma que o objetivo agora é garantir a continuidade do abastecimento. O decreto, porém, não informa que o fornecimento de água tenha sido interrompido, por exemplo. Com a situação de emergência, o município vai poder fazer contratação emergencial, direta, sem licitação. Mesmo assim, a prefeitura vai ter que justificar tecnicamente a contratação para comprovar a razoabilidade dos preços, a capacidade técnica das empresas escolhidas. O decreto tem validade de 180 dias. O departamento nos informou que essa situação de emergência foi decretada para agilizar, então, o envio de recursos para manutenção das estações de tratamento de água. O Ministério Público Federal pediu à Justiça a suspensão do licenciamento de 4 hidrelétricas na bacia do Rio das Mortes, em Primavera do Leste. Segundo o MPF, os empreendimentos são alvos de uma investigação conduzida pelo órgão desde 2023, após denúncias de possíveis irregularidades nos processos de licenciamento ambiental e de ausência de consulta adequada a comunidades indígenas, Chavante, potencialmente afetadas pelos projetos. O MPF também pede que a Secretaria de Estado de Meio Ambiente não emita novas licenças para os empreendimentos até que sejam realizados estudos capazes de avaliar os impactos na região. As PCHs citadas na ação ainda não se manifestaram. Uma última aqui antes do intervalo, o Tribunal de Contas propôs refazer um trecho da MT-170 para solucionar os problemas de pavimentação da rodovia. Essa proposta foi apresentada durante uma reunião em Cuiabá. Segundo o TCE, estudos e ensaios já foram realizados, avaliam as condições da estrada. A ideia é que a reconstrução use como referência um projeto do DENIT, Departamento Nacional de Infraestrutura de Transportes. A avaliação do órgão apontou diferenças entre o projeto original e o que foi executado na rodovia. Entre as mudanças citadas estão estreitamento da pista e dos acostamentos, além de alterações nas curvas e nos materiais utilizados. Nós entramos em contato com a Sinfra sobre o assunto, que nos encaminhou uma nota. A Sinfra disse que, segundo a secretaria, a rescisão com a empresa que fez a obra, ela busca interesse público, já que apesar de 83% da obra ter sido executada, parte dos serviços vai precisar ser refeita devido a problemas estruturais. A Sinfra afirma que realizou obras e notificou as empresas por irregularidades, foram 4 notificações. Após os procedimentos e análise das manifestações, a secretaria então decidiu rescindir os contratos. Expectativa do Estado é fazer uma nova contratação para reconstruir os trechos comprometidos sem transferir à sociedade os custos finais das falhas. A conduta das empresas e de servidores também vai ser apurada pelo Ministério Público e pela Controladoria Geral do Estado. Então, pavimentação da MT-170 com problemas. Sinfra, inclusive, disse que já rescindiu o contrato com a empresa e o Tribunal de Contas do Estado está de olho também nessa obra. 7h16, intervalo. Na volta, a gente fala sobre economia aqui no Primeira Página. 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
1: Atenção você, motorista, que pretende ali passar pela José Rodrigues do Prado, porque a movimentação está bem tranquila agora, nesse feriadão, a movimentação por várias vias, ruas e avenidas de Cuiabá está bem tranquilo até agora. Quero destacar agora para você, motorista, também a Avenida Historiador Rubens de Mendonça. Temos um trânsito tranquilo, é claro, chegando próximo a Miguel Sutil, esse fluxo aumenta, mas sem lentidão até agora. Tenente Coronel Duarte, na região central de Cuiabá, com a movimentação seguindo bem, tranquila, sem pontos de lentidão, assim como na Avenida Dom Aquino, ali bem próximo do Hospital Santa Casa, a movimentação segue sem nenhuma interdição ou trânsito carregado.
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4: Bom, vamos lá, vamos falar sobre o mercado financeiro então, que sentiu o reflexo dos novos dados da economia dos Estados Unidos. Taxa de desemprego lá nos Estados Unidos ficou em 4,1%. Os números reforçaram a expectativa de que o Banco Central americano possa mexer nos juros. Por falar em juros para conter a inflação, isso também vai afetar os mercados internacionais, né? Já que pode aumentar a atratividade dos investimentos em dólar. Aqui no Brasil, o dólar fechou a sexta-feira em alta, já o Ibovespa recuou. A gente traz os detalhes agora para você, então. Dólar em R$ 5,13, euro R$ 5,35 e o Ibovespa caiu 0,2%.
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0: 7h20, de volta para te contar que o Brasil vai aumentar a participação de fertilizantes produzidos no próprio país. O presidente da República sancionou na semana passada a lei que cria o Programa de Desenvolvimento da Indústria de Fertilizantes, o Profert. A nova regra busca reduzir dependência do mercado externo, dar mais segurança ao agronegócio. A expectativa é também diminuir custos para os produtores e garantir abastecimento de insumos. A partir de 1º de julho do ano que vem, pelo menos 2% dos fertilizantes sintéticos e minerais comercializados no país deverão ser produzidos nacionalmente. Esse percentual ele vai subir gradualmente, deve chegar a 10% lá em 2037. A lei também prevê linhas de financiamento pelo BNDES para modernização de fábricas, pesquisa, inovação e infraestrutura. Os resultados do programa vão ser acompanhados, então, pelo Confert, que deverá divulgar relatórios anuais. Pois é, o Brasil é dependente ainda de fertilizante de outros países, né? E agora esse incentivo para tentar aumentar a produção interna. Ainda falando do campo, a auditoria das autoridades sanitárias da União Europeia nas cadeias de aves e mel do Brasil terminou com resultado positivo, viu? Os controles sanitários brasileiros foram considerados satisfatórios e aprovados. A avaliação acontece em meio às restrições europeias sobre produtos de origem animal do Brasil e pode abrir caminho para a retomada das exportações de aves e mel. Agora o Brasil está aguardando trâmites burocráticos para voltar à lista de fornecedores autorizados. O governo destaca que o resultado reforça a credibilidade do sistema brasileiro de defesa agropecuária. A gente falou sobre os embargos na semana passada, né? Principalmente com relação à carne brasileira, mas após inspeção, aves e mel, essa exportação ela pode ser retomada após essa comitiva da União Europeia considerar satisfatório, né, o controle sanitário brasileiro. Continuamos no campo para falar de um desafio que está cada vez maior, sabe qual que é? Produzir grão e armazenar. O estado deve produzir mais de 114 milhões de toneladas na safra 25-26, mas a capacidade de armazenamento é de cerca de 50,7 milhões de toneladas. Na prática, isso significa que o estado consegue guardar apenas metade do que deve colher. E onde coloca tanto grão, hein? O problema fica mais evidente durante a colheita. A Elisângela Pereira Lopes, ela é assessora técnica da Confederação da Agricultura e Pecuária do Brasil e fala sobre esses impactos. Vamos ouvir.
1: O maior impacto é não possibilidade do produtor de disponibilizar a safra num momento mais oportuno. Então ele tem que fazer isso justamente assim que é realizada a colheita, pela falta de possibilidade de armazenar ou dentro de uma propriedade ou em armazéns de terceiro mais próximo da sua fazenda. E aí que os caminhões eles viram verdadeiros armazéns sobre roda e eles são demandados, e isso faz com que o custo de frete aumente expressivamente em relação a períodos que antecedem a safra ou pós-safra. Então o frete chega a aumentar 50%, 60%.
0: Mato Grosso tem cerca de 2.920 armazéns distribuídos pelos municípios. São quase 3 mil, né? O ranking mostra que essa estrutura está concentrada nas principais regiões produtoras. Sorriso lidera o ranking. Depois vem Primavera do Leste, depois Campo Novo do Parecis, Nova Mutum e Lucas do Rio Verde. Mesmo com essa estrutura, a diferença entre a produção e a capacidade de armazenamento continua sendo um desafio para o agronegócio do estado. O setor, gente, defende novos investimentos em armazenagem, em logística, em infraestrutura para evitar gargalos. A assessora da CNA, Elisângela Pereira Lopes, também fala sobre isso.
1: Existem soluções provisórias que estão sendo adotadas, os chamados silos bags, silos bolsas. O ideal seria o quê? O ideal seria aumentar o nível de armazenagem dentro das propriedades rurais e, para isso, faz mais que necessário que sejam concedidas aos produtores linhas de créditos mais atrativas, com taxas de juros menores, e não as que a gente vê hoje no mercado, e com a Selic de 14%, agora essas taxas chegam a quase 10%. Outra solução que tem surgido no Brasil são os chamados condomínios de armazém, onde produtores rurais está começando a ganhar força aí no Mato Grosso. Os produtores se juntam, constroem um silo que é regido por um estatuto e eles partilham espaços nesse silo, de maneira que aquele produtor que não consegue ter uma infraestrutura dessa sozinha, ele pode dividir com outros pares que têm o mesmo objetivo, o mesmo interesse.
0: Interessante, né? Condomínio de armazém. Essa é uma novidade que está começando a ser implantada no nosso estado. Bom, gente, em resumo, a ideia é aumentar a capacidade dentro das próprias regiões produtoras, diminuir a pressão sobre o transporte, sobre as estradas. Para o produtor, mais espaço também significa mais flexibilidade para escolher quando vender a produção. E a Elisângela, ela traz mais dados para a gente aqui, encerrando esse assunto que é tão importante para o agronegócio do nosso estado.
1: Você não entende que tem que se verificar as distinções entre os estados e criar políticas de aumento de armazenagem de acordo com a necessidade de cada estado. E no Mato Grosso, especificamente, consideramos que é o estado que deveria estar em primeiro lugar na lista, porque é onde o déficit é maior. O déficit de armazenagem no Mato Grosso é pelo menos 3 vezes e pouco maior do que o segundo colocado, que é o Goiás. O Mato Grosso é aquele que hoje precisa, no Brasil, o déficit, você consegue armazenar 63% de tudo que é produzido. Você tem que pegar o Brasil todo. No Mato Grosso está aí 52%.
0: É uma diferença muito grande, então é uma realidade que precisa mudar, precisa de investimento, precisa de financiamentos, de linhas de crédito para que os produtores consigam implantar. Enquanto isso, cada um se vira como pode, condomínio de silo e assim por diante. Silo bag ou os caminhões que já vão pegando na lavoura e já vão levando essa carga. É assim que o estado consegue escoar essa produção, mas a capacidade de armazenagem ainda é muito pequena. Antes do intervalo, quero te contar que o gergelim está ganhando cada vez mais espaço nas lavouras de Mato Grosso. O motivo é simples. Para muitos produtores, ele pode ser uma boa alternativa para diversificar a produção. Na safra 2024-2025, o estado produziu 288 mil toneladas. Isso representa um crescimento de 17% em relação à safra anterior. E tem mais. Nos últimos 5 anos, a área plantada com gergelim cresceu cerca de 250%. A produtividade também subiu, passou de 579 quilos por hectare para 720 quilos. É um aumento de quase 24%. Canarana é destaque na produção de gergelim. O gergelim vem sendo usado como opção para a segunda safra, principalmente em regiões como o Araguaia. Isso porque a cultura lida bem com os períodos de menor chuva, pode ajudar o produtor a não ficar dependente só do milho, por exemplo. O mercado é bem variado. O gergelim pode ser usado na panificação, em doces, na produção de óleo, tem muita coisa, né? Com mais área, mais tecnologia, novos mercados. Expectativa, então, previsão é que o gergelim continue crescendo no campo aqui em Mato Grosso. 7h28, em intervalo, na volta a gente atualiza o trânsito e fala um pouquinho mais sobre a previsão do tempo, inclusive já de olho nos próximos dias.

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0: 7h32, bom dia para você que tá com o rádio ligado. É sempre um privilégio, um prazer te fazer companhia, seja em dia útil ou seja no feriado. E aí, o que você tá fazendo nessa manhã de feriado da Independência? Tá trabalhando? Tá indo pro trabalho? Obrigado, viu, por escolher a gente para começar o dia sempre bem informado. Você que tá no radinho de pilha, você que tá no carro, você que está nos ouvindo pela Alexa, pela internet no Brasil e do mundo, uma excelente semana. Stephanie Gomes, está difícil falar do trânsito hoje, né? Porque está uma calmaria total e isso se justifica por causa do feriado, não é mesmo?
1: Exatamente, Cleto. Apesar do horário agora, 7h32, já ser considerado um horário de pico, nos outros dias é muito, muito trânsito, mas hoje muitos servidores, muitos trabalhadores de Cuiabá e Várzea Grande não estão indo para o trabalho e isso, é claro, reflete no trânsito, onde a movimentação está bem tranquila. Então, muitos pontos ainda, por incrível que pareça, viu, Cleto, a movimentação segue dessa forma. Na Gonçalo Antunes de Barros, por exemplo, temos uma movimentação ainda seguindo bem, sem lentidão até agora. Uma das principais avenidas de Cuiabá também é a Avenida Beira Rio, onde temos um trânsito seguindo ali e o motorista consegue passar sem lentidão, próximo também no Museu de História Natural de Mato Grosso. Até a região ali próxima do Shopping Popular, temos um trânsito bem tranquilo. Vamos passar novamente agora a ponte para falar sobre Várzea Grande, porque na Dom Orlando Chaves a movimentação não está lenta agora, principalmente próximo na região ali do Hospital Metropolitano de Várzea Grande, onde sabemos que a movimentação por ali sempre é um pouco mais intensa, porém hoje especificamente o trânsito está fluindo bem. Mas é claro, Cleto, qualquer atualização do trânsito eu volto a trazer aqui durante a nossa programação para todos os nossos ouvintes.
0: Tá bom, Stephanie. Hoje o desfile de 7 de setembro na capital vai ser 6h30 da noite, né? É uma mudança aí por conta das altas temperaturas, mas aí a frente fria derrubou as temperaturas. E aí tem ruas interditadas, né? A Joaquim Murtinho já está interditada desde as 4 horas da manhã para a montagem da estrutura, do palco ali, das autoridades. Getúlio Vargas vai ser interditada entre a Avenida Prainha e a Presidente Marques a partir das 4h30 da tarde. A previsão é liberar essas vias por volta de 9h30 da noite. Então, Stephanie já trouxe esse recado, mas eu faço questão de reforçar para você que está no trânsito. E ainda falando em trânsito, estudantes de Cuiabá vão poder usar o transporte coletivo de graça e sem limite de viagens ao longo do dia. Essa mudança faz parte do novo Cuiabá Card Estudantil, deve começar a valer na primeira semana de setembro. Com o novo cartão, o benefício deixa de ficar restrito aos trajetos entre casa e escola. Aí o estudante vai poder usar o ônibus também para ir para curso, para biblioteca, para fazer esportes, para ir para locais com cultura, além de outros compromissos, né? Pode usar para o que ele quiser. O aluno poderá pegar o ônibus pela manhã para ir para a escola, voltar para casa, fazer novos deslocamentos ao longo do dia sem pagar pela passagem. Para ter direito ao passe, o estudante precisa atender os critérios do programa. Manter frequência escolar é importante, tá? A instituição de ensino vai validar o cartão e informar a frequência do aluno ao sistema. Segundo a prefeitura, a mudança foi acertada com as empresas e não deve gerar custo adicional para o município. Escuta só essa notícia aqui, ó. 8 cães foram resgatados de uma casa na região central de Cuiabá após uma denúncia de possíveis maus tratos e de funcionamento de um suposto canil clandestino. 2 animais estavam em estado grave, precisaram ser levados para uma clínica. Um deles não resistiu e morreu durante o atendimento. A ocorrência foi acompanhada pela Polícia Militar de Proteção Ambiental, pela Delegacia Especializada de Meio Ambiente e pela Secretaria Adjunta de Bem-Estar Animal. A equipe foi chamada depois que estudantes denunciaram a situação e durante a vistoria, os agentes encontraram 2 animais, então, nessa situação grave. Também tem informação de que eles foram encaminhados para o atendimento veterinário e o outro 6 apresentavam sinais de problemas de saúde, foram levados para consultas. A ocorrência foi registrada na Central de Flagrantes pela equipe da atividade da Delegacia da Secretaria Municipal de Segurança Pública. A investigação vai ser conduzida pela Delegacia Especializada de Meio Ambiente, então reforçando 8 cães resgatados em situação precária, possível vítima aí de maus tratos de um suposto canil clandestino aqui na região central da capital. 7h36, nós trouxemos na semana passada aqui no Jornal Primeira Página sobre o novo sistema do TRE para fiscalizar o tempo da propaganda eleitoral no rádio e na TV. A ferramenta Ela foi desenvolvida pelo próprio Tribunal Regional Eleitoral do Estado e vai ser usada nas eleições. E aí, nós conversamos com a juíza auxiliar da presidência, a Edna Coutinho, coordenadora do horário eleitoral, e ela conta pra gente como surgiu essa ideia de desenvolver uma ferramenta que utiliza a inteligência artificial. Vamos ouvir.
2: Ele é um programa, um sistema realizado, na verdade, uma novidade que o TRE do Mato Grosso traz para o desenvolvimento do acompanhamento das cotas para os cargos, a eleição de deputados estaduais e deputados federais. Hoje a legislação prevê que nós temos que reservar a cota para mulheres, mínimo de 30%, e também cotas para pessoas negras e indígenas. E esse sistema ele faz justamente isso, o acompanhamento do cumprimento dessas cotas. E é feito automaticamente pelo sistema. E essas informações que eu estou falando para vocês, elas ficam disponíveis para consulta pública no portal do TRE-MT. Então, todo mundo pode acompanhar, qualquer cidadão, qualquer eleitor pode acompanhar o cumprimento dessas cotas. E os candidatos ou candidatas que se sentirem prejudicados, buscar seus direitos perante a Justiça Eleitoral. Então, é muito importante essa transparência desse sistema para todos.
0: Muito bem, o sistema então vai cruzar as informações do registro de candidaturas com o plano de mídia, verificar se as cotas de tempo estão destinadas por lei a candidaturas de mulheres, pessoas negras e indígenas, por exemplo, se todas elas estão sendo cumpridas. Ainda no assunto eleições, mais de 1.000 militares do Exército vão atuar na segurança das eleições em Mato Grosso. A presença das Forças Federais quer reforçar a segurança, garantir a ordem pública durante o pleito para 4 de outubro. Nessa sexta, passada agora, sexta-feira, as autoridades, elas se reuniram, fizeram uma visita lá no TRE para ajustar, né, sobre essa segurança. Os militares foram recebidos pelo diretor-geral da instituição. Durante o encontro foram discutidos os preparativos para as eleições, incluindo treinamento de mesários, servidores, o envio das urnas eletrônicas às 57 zonas eleitorais do estado, vídeo monitoramento também do pleito, fiscalização de crimes e também ilícitos eleitorais. Os militares também conheceram o funcionamento de uma plataforma digital que também usa inteligência artificial desenvolvida para auxiliar no enfrentamento às deepfakes, no monitoramento e detecção de conteúdos falsos que possam provocar desinformação durante o processo eleitoral. A reunião também abordou a transmissão dos dados e a totalização dos votos. Forças federais, né? Além do Exército, Marinha, Aeronáutica, essas forças elas auxiliam no pleito. O TRE solicitou atuação aqui em Mato Grosso apenas do Exército e da Marinha, tá? As Forças Federais estarão presentes em 50 locais de votação, sendo 43 deles com atuação exclusiva do Exército, distribuída em 23 zonas eleitorais. O Exército faz um trabalho bacana junto com a Marinha, principalmente de levar as urnas eletrônicas até locais remotos, né? Às vezes precisa de barco, às vezes precisa de aeronave, então, para que a urna chegue a tempo e para que o processo eleitoral ocorra com maior tranquilidade, as forças de segurança são usadas também nesse quesito. Bom, são os preparativos, né? As eleições estão chegando, então Exército Brasileiro, Marinha do Brasil também vão auxiliar nas eleições deste ano, como isso sempre acontece, né? É um reforço mais do que necessário. 7h40, falar de consumo de energia elétrica, que aqui no nosso estado aumentou 18% na primeira quinzena de agosto, na comparação com o mesmo período do ano passado. Esse dado é interessante, né? É da Câmara de Comercialização de Energia Elétrica. O crescimento registrado aqui em Mato Grosso foi o segundo maior do país no período, atrás apenas de Mato Grosso do Sul, que teve uma alta de 22,5%. No Brasil, o consumo cresceu 7%. Nessa primeira quinzena de agosto, né, que a gente pegou esse recorte para trazer a notícia. A Câmara de Comercialização de Energia Elétrica aponta ainda que nacionalmente serviços, comércios e transportes estiveram entre os segmentos que mais aumentaram o consumo. No caso de Mato Grosso, ainda precisa identificar quais setores, regiões que mais contribuíram para essa alta. Então, uma alta de 18% no consumo de energia elétrica aqui no nosso estado. Bom, o dia amanheceu nublado na capital do estado, temperatura está em elevação, mas não vai subir tanto. Mas vamos trazer os detalhes agora na previsão do tempo.
3: Previsão do tempo. E Stephanie Gomes de volta para contar para a gente até quando o tempo fica assim com essa cara de preguiça, hein, Stephanie?
1: Não temos tanto tempo assim, viu, Cleto? Para quem gosta, é bom aproveitar, porque amanhã, principalmente aqui na capital, a movimentação, a temperatura começa a se elevar e já temos uma previsão ali de máximas de 34, 36 graus. Mas nessa segunda-feira existem muitos fatores que levaram a registrarmos esse friozinho aqui pelo centro-sul de Mato Grosso e outras regiões também. Entre os fatores, nós temos o ar mais frio que avança ali por áreas do sudeste e centro-oeste do Brasil, que falamos na sexta-feira que entrar uma frente fria e trazer mais chuva. Também existe uma atuação de uma área de baixa pressão sobre o Brasil e, é claro, muita umidade na atmosfera contribui para esse tempo bem mais ameno e gostoso para quem gosta também. Só que essa umidade, Cleto, ela mantém condições para pancadas de chuva. Em parte de Mato Grosso, essas instabilidades vão se concentrar principalmente ali na faixa norte, centro-leste do estado, com chuva que pode ser forte, com a possibilidade de trovoadas em alguns momentos. Então, temos previsão de chuva em municípios como Santo Antônio do Leste, que eu quero destacar, porque hoje, temos mais de 20 milímetros de chuva na previsão. Em Canarana, ela pode chegar também, assim como em Primavera do Leste, pode ter chuva nesta segunda-feira de feriado. Nas outras regiões, o tempo ele segue firme, tem o predomínio de sol entre poucas nuvens. Como o nosso estado é muito grande, Cleto, existem muitas cidades que nem estão vendo esse friozinho que a gente está falando aqui agora. E eu estou falando de cidades como Novo Santo Antônio, Cocalinho e Nova Chavantina. Sabe por quê? Porque as temperaturas estão chegando bem perto de 40 graus. Essa é a máxima para hoje nessas cidades. Bem diferente do que o nosso cenário aqui na capital. E falando dela, né, em Cuiabá, esse tempo ele vai permanecer firme, o sol vai aparecer ali tímido entre algumas nuvens ao longo do dia. Agora em Cuiabá faz 18 graus, está se elevando gradualmente, mas a máxima, como a gente já comentou, não deve passar de 28 graus. Então o dia, essa segunda de feriado, para quem está aproveitando em casa, vai ser um dia bem tranquilo e bem gostoso, assim, com esse tempo bem ameno. Já para amanhã, a área de baixa pressão que eu comentei no início, vai manter as condições para pancadas de chuva, mas vai ser ali também centro-norte de Mato Grosso também. Cleto.
3: Obrigado, Stephanie, pelas suas informações. Então, o recado é curto e rápido. O frio ele termina hoje, a máxima amanhã cedo ainda começa o dia com uma temperatura amena, depois a temperatura ela vai subir nos próximos dias. Agora chama atenção aqui, a gente vai ter que esperar para confirmar, é que domingo que vem a máxima vai ser de 28 graus, então a previsão é que o próximo fim de semana também seja de temperaturas amenas aqui em Cuiabá. É algo que a gente precisa esperar, porque a previsão ela sempre muda muito rápido, né? Vamos para o intervalo? Uma pausa rápida, ainda hoje a gente traz destaques do esporte, teve a rodada do Brasileirão no fim de semana, Palmeiras empatou com o Botafogo, o Flamengo está ameaçando cada vez mais o Palmeiras. É aquela briga entre Palmeiras e Flamengo, como tem sido nos últimos anos. Já já a gente fala mais sobre esporte aqui no Primeira Página.

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1: Movimentação em Cuiabá e Várzea Grande continua bem tranquila, mas eu quero falar agora próximo ao terminal rodoviário de Cuiabá, porque a República do Líbano está com a movimentação ainda seguindo tranquilamente, principalmente para quem segue ali da Avenida Ponta Porã, também vem da República do Líbano e passa próximo à rodoviária central de Cuiabá. Vamos agora para Oswaldo da Silva Correia, porque a movimentação está fluindo bem, não temos um trânsito carregado até agora, e o motorista que for sair de casa ou pretende passar por essa região pode ir bem tranquilo, porque a movimentação está assim também. Outro ponto que nos outros dias apresenta lentidão é a Avenida Mato Grosso, Avenida da Prainha ali, mas hoje a movimentação não está carregada e por isso o motorista consegue trafegar por essa região tranquilamente. Mas qualquer atualização eu trago novamente por aqui.
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3: 7:47.

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0: com pintura, mas com o radinho ligado. Que legal, obrigado, Ivone. E ela diz, segue o líder Flamengo. Beijos, Ivone Souza. E aí o nosso ouvinte também, o Idenilson, que é motorista de aplicativo, passou agora há pouco ali na rotatória do Santa Rosa, percebeu uma movimentação estranha no trânsito. Chega mais, Idenilson, bom dia.
1: Bom dia, Centro América, primeira página. Idenilson, motorista de aplicativo. É, apesar do trânsito estar bem tranquilo, eu passando ali pela Lava Pés, início da Antártica, em cima do viaduto, um caminhão do bombeiro estava parado lá, acho que deu um problema mecânico, bem na rotatória. Não sei se já conseguiram tirar, mas está provocando um probleminha no translado, o pessoal que está vindo sentido Shopping Goiabeiras, né? Ou fazer a rotatória, na verdade, né? Porque ele tá bem no meio da rotatória.
0: E aí, Edenilson, chama quem agora? Chama o bombeiro? Liga pra quem? Pra chamar o bombeiro, pra socorrer o bombeiro. Obrigado, viu? Ó, tô olhando o aplicativo aqui de mobilidade, o Waze, não tem nenhum congestionamento, nenhum alerta, inclusive, desde que esse caminhão tá quebrado por ali, mas eu agradeço demais o teu alerta. Fica então a informação aí pro ouvinte, vai passar pela Miguel Stil, rotatória de Santa Rosa, acesso inclusive ali à Avenida Antártica. Segundo o Idenilson, esse caminhão do bombeiro tá quebrado bem na rotatória. Bom, vamos trazer uma reportagem aqui bem curiosa, tá? Que eu queria trazer para você. Quem disse que padre não pode vestir a fantasia do Homem-Aranha? Em Cuiabá, um padre, gente, resolveu usar o personagem para chamar a atenção dos jovens, fazer um convite diferente para o retiro. Brincadeira deu certo, o vídeo já se espalhou pelas redes sociais. A repórter Clara Lucide conta essa história pra gente.
2: Quem passa pela igreja pode até estranhar ao ver o Homem-Aranha por ali, mas em Cuiabá, por trás da máscara, está um padre. Renan da Silva Cunha usou a fantasia do herói para fazer um convite diferente, chamar os jovens para um retiro. A ideia virou vídeo nas redes sociais, chamou a atenção e ajudou a lotar o encontro.
3: Sou o padre Renan, da Arquidiocese de Cuiabá. Isso aí nasceu de uma brincadeira na casa paroquial. A princípio, a gente estava promovendo um retiro para jovens e veio um pensamento intrusivo, assim, por conta do lançamento do novo filme do Homem-Aranha. E se eu me vestisse de Homem-Aranha para fazer um vídeo aí, para chamar os jovens, etc. Aí eu acabei me vestindo aqui na casa paroquial, fiz uma brincadeira com os outros padres, com os seminaristas, e esse vídeo viralizou. Depois eu gravei com os meninos do grupo de jovens lá uma cena de ação, né? O Padre Aranha salvando o mundo e tal, e convidando os jovens pro retiro. E a coisa tomou uma proporção assim inesperada, muito legal.
2: A ideia parecia inusitada, mas tinha um objetivo bem definido: falar a língua de uma geração que cresceu cercada por filmes, séries, quadrinhos e redes sociais. E para colocar o plano em prática, o padre teve a ajuda do grupo de jovens. Bruno Leite, que coordena o grupo, tinha fantasia e entrou na brincadeira.
4: Tinha acabado de lançar, uma semana depois ele falou pra gente gravar esse vídeo, né? Que eu achei que ia ficar só em nós, né? Mas acabou que explodiu muito esse vídeo. E saiu da nossa perspectiva, né? Então acho que a gente alcançou muitos jovens com esse vídeo, pra tirar essa visão que o padre é uma pessoa chata, né?
2: E não foi só a fantasia que chamou a atenção. Pra quem recebeu o convite, a forma diferente de apresentar a igreja também despertou curiosidade. A proposta era mostrar que a fé pode ser discutida a partir de assuntos que já fazem parte do universo dos jovens. Luiz Rodrigues comprou a ideia e aproveitou o convite.
5: E uma das coisas que mais me chamou a atenção foi justamente a ideia do padre se fantasiar de Homem-Aranha. Eu confesso que quando eu fiquei sabendo, eu achei um tanto quanto inusitado e até engraçado, porque não é algo que a gente espera de um padre, mas ao mesmo tempo achei muito legal essa forma mais descontraída de aproximar os jovens e mostrar que a igreja também pode ter momentos de alegria e descontração.
2: Para o padre Renan, o Homem-Aranha é a sua porta de entrada. Ele explica que os super-heróis também carregam valores como coragem, responsabilidade, sacrifício e altruísmo. E é a partir dessas histórias que ele encontra uma ponte para falar sobre fé, evangelho e santidade.
3: Sempre tirei muitas lições desses super-heróis e depois, já mais maduro na vida espiritual, na fé católica, percebi o quanto que esses super-heróis, no fim das contas,

0: cartas refletiam o maior de todos os heróis, que é nosso Senhor Jesus Cristo.
1: Hoje, o Padre Aranha usa essa paixão para tentar fazer com que mais jovens se sintam acolhidos e encontrem um caminho até a igreja. Clara Lucite para o Primeira Página.
2: Esporte. Renata Barros, bom dia, bem-vinda, boa semana pra você.
3: Bom dia, Cleto, bom dia a todos.
2: Temos um novo líder.
3: Temos um novo líder no Campeonato Brasileiro. Ontem, depois de vencer o Remo, uma vitória simples, mas muito importante pro Flamengo, 1-0 lá em Belém. E com isso, o Flamengo assumiu a liderança do Brasileirão pela primeira vez nesta edição do Campeonato Brasileiro. Temos um novo líder.
2: E agora o Palmeiras na bronca aí, porque ficou só no empate, né?
3: Pois é, desperdiçou a chance ali contra o Botafogo, ficaram no empate em 0-0, com isso perdeu a liderança e também viu as suas chances de título caírem bastante. É uma estatística que eu trouxe aqui para vocês do Gato Mestre do GE.globo, que com a vitória, do Flamengo ontem, o Flamengo passou a ter 69% de chances de ser o campeão do Campeonato Brasileiro 2026. Já o Palmeiras, como eu comentei, teve a chance diminuída de 36% para 28%.
2: Nossa.
3: Então caiu bastante. E aí a gente pensa, né? Tá, e os outros times? O Atlético Paranaense, terceiro colocado, tem apenas 1,65% de chance. E daí para baixo, na tabela de classificação, todos os times com menos de 1%. Então,
2: é o que tudo indica, Flamengo vai ser campeão.
3: Está tudo se encaminhando para isso, né? Mas ainda temos 12 rodadas aí pela frente, muita coisa pode acontecer, mas esses são os dados que temos. E por falar em dados, Cleto, vamos passar da Série A para a Série B do Campeonato Brasileiro?
2: Vamos lá, o Cuiabá perdeu o fim de semana para o Criciúma, é isso?
3: Exatamente, perdeu por 2-0 para o Criciúma fora de casa. E com isso chegou ao fim a sequência de 6 jogos de invencibilidade no retorno. Mas era uma derrota, difícil a gente falar assim, mas já era meio esperada. Porque o Criciúma tá brigando na parte de cima da tabela, brigando por chance direta de acesso. Enquanto o Cuiabá luta ali para chegar, se aproximar do G6. E por falar nisso, em acesso, trouxe também estatísticas do nosso Gato Mestre sobre as chances de acesso para a Série A do Campeonato Brasileiro. O Novo Horizontino tem 50% de chance, o Criciúma, que venceu o Cuiabá, colou no Juventude e agora tem 43% de chance, e por falar no Juventude, 37% de chances de acesso à primeira divisão. E vocês devem estar se perguntando, e o Cuiabá? Quais são as chances do nosso
2: Tem
3: Dourado?
2: Alguma chance?
3: Não é zero, totalmente. É 0,21% de chances direta. Importante ressaltar isso. A gente está falando dos dois primeiros colocados na tabela que avançam direto para a Série A, mas também tem o playoff ali entre o terceiro e o sexto colocado.
2: Quase remota essa chance.
3: Quase remota. Mas é importante a gente ter fé e acreditar.
2: Cuiabá está em 13º com 36 pontos. O sexto colocado, que é o CRB, está com 42. Assim, se engatar uma sequência de vitória, dá para sonhar, né, Renata?
3: Exatamente. E amanhã o Dourado volta a campo, jogando aqui na Arena Pantanal, recebe o Atlético, confronto direto na tabela de classificação. O Atlético, que é o 11º colocado, com um ponto a mais que o Cuiabá, 37 pontos. E vai ser um confronto muito importante para o Cuiabá e difícil também, porque o Atlético vem embalado de uma goleada de 5-0 sobre o Vila Nova.
2: Eita!
3: Maior goleada nessa Série B do Campeonato Brasileiro.
2: E o Vila Nova, que é quarto colocado, né? O que que aconteceu, será?
3: Pois é, né? Um apagão. O próprio Guto Ferreira, inclusive ex-técnico do Cuiabá, falou que não tem explicação para o que aconteceu.
2: Nossa, muita diferença.
3: Então fica aí a nossa torcida para que o Cuiabá reencontre os caminhos da vitória.
2: Amanhã a gente fala mais então sobre esse jogo, 7:30 da noite na Arena Pantanal, Cuiabá e Atlético. E amanhã também tem outros jogos, né? Tem um jogão aqui da ponta de cima, que é Criciúma e Juventude, né?
3: É, promete.
2: Obrigado, Renata Barros, um bom feriado para você.
3: Eu que agradeço, uma boa segunda a todos.
2: Para encerrar com aquela notícia positiva, a gente sempre gosta de trazer uma notícia positiva no encerramento. O Brasil deu um passo importante para dominar uma das tecnologias mais promissoras da medicina. A vacina contra a Covid, desenvolvida pela Fiocruz com tecnologia de RNA mensageiro, foi autorizada pela Anvisa para começar os testes em humanos. A primeira vez que o imunizante com essa tecnologia, desenvolvido integralmente no Brasil, chega a essa etapa. E aí, gente? O avanço vai além da Covid. O RNA mensageiro funciona como uma plataforma que pode ser usada para diferentes doenças. Pesquisadores brasileiros já estudam a tecnologia em tratamentos contra o câncer, por exemplo, além de novas vacinas contra doenças como dengue, malária, doenças de Chagas. O governo federal também anunciou 210 milhões de reais para pesquisas com essa tecnologia na Fiocruz, no Butantã e no CT Vacinas, em Minas Gerais. Os primeiros voluntários devem ser recrutados no primeiro trimestre do ano que vem. É um avanço que mostra a força da ciência brasileira e abre caminho para o nosso país criar suas próprias soluções para os desafios da saúde. Ouvinte, um bom feriado da Independência do Brasil para você e até amanhã, 6:30 da manhã. Tchau, tchau.
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0: Tear for Fears aqui na programação da Centro América, agora 8h16. Vamos falar com a Stephanie Gomes, ela traz aí as informações do trânsito no ar aqui, ó.
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2: Bom dia para você e a todos os nossos ouvintes nessa segunda-feira de feriado, onde o trânsito estava mais um pouco mais tranquilo no início da manhã, porém agora já existem pontos que a movimentação já aumentou, tá? Como a Avenida Dom Bosco, temos um trânsito um pouco mais carregado ali no cruzamento com a Avenida Dom Aquino, essa região central de Cuiabá, né? Assim como bem próximo dali no complexo poliesportivo, perto também do Parque de Exposições de Cuiabá, a movimentação não está tão intensa, mas começa a aparecer um fluxo um pouco maior, né? Lembrando a você, ouvinte, que hoje vamos ter o desfile de 7 de setembro. Por isso, existem algumas vias de Cuiabá que serão interditadas, como a Getúlio Vargas e a Avenida da Prainha, ali no cruzamento com a Presidente Marques. Essas vias de acesso vão ser interditadas a partir das 4h30 da tarde, tá? A liberação ela vai ser feita gradualmente depois do evento, mas existe esse ponto de atenção para você, motorista. Qualquer atualização, trazemos novamente por aqui.
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0: Muito bem, tempo nublado nesta manhã de segunda-feira, feriado, umidade relativa do ar aí em 65%, a temperatura 19 graus e a máxima para hoje 26 graus.
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1: 8:34.

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23: Muito bem, vamos então com este clássico aqui da Lana Del Rey, lá de 2012, a música de 2012, e fala sobre amar intensamente, sentir a ausência de alguém e tentar aproveitar os últimos momentos juntos, mesmo sabendo que existe uma sensação de despedida no ar. Curta aí, Lana Del Rey com Summertime Sadness. 8h39.

0: Muito bem, 8h47, aquele momento para matarmos as curiosidades, né? Matar aquela curiosidade, saber das novidades também do mundo dos bons vinhos, está no ar aqui, ó. Vamos degustar juntos.
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2: Olá, ouvinte da Rádio Easy. Hoje vamos falar sobre uma verdadeira cidadã do mundo, a Chardonnay. Separei 6 curiosidades sobre ela. A primeira é sua origem francesa, principalmente relacionada à Borgonha, onde encontramos alguns dos vinhos brancos mais famosos do planeta. Em segundo, Chardonnay também é uma das uvas fundamentais em champanhe, participando de grandes espumantes e sendo a estrela dos chamados Blanc de Blancs, quando elaborados exclusivamente com uvas brancas Chardonnay. A terceira curiosidade é sua incrível capacidade de mostrar diferentes estilos. Em climas frios, pode lembrar maçã, limão e frutas cítricas. Em regiões mais quentes, surgem notas de pêssego, melão, abacaxi e outras frutas tropicais. Em quarto, Chardonnay possui uma relação muito interessante com barricas de carvalho. Dependendo da elaboração, pode ganhar aromas de baunilha, manteiga, tostado, castanhas e especiarias. A quinta curiosidade é que nem todo Chardonnay passa por barrica. Existem versões muito frescas, leves e minerais, elaboradas em recipientes neutros, mostrando uma personalidade completamente diferente. E a sexta é que a Chardonnay é plantada em praticamente todo o mundo do vinho. França, Estados Unidos, Chile, Argentina, Austrália, África do Sul, Brasil e muitos outros países. Talvez seja exatamente essa versatilidade que tenha transformado a Chardonnay em uma das uvas brancas mais conhecidas do planeta, a rainha.

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0: também não entendo. É o Jota Quest. Antes Queen e o Bryan Adams.
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5: 9:22.

0: na programação. Vem aí o jornalismo com o Centro América News e daqui a pouco tem lá o sucesso que você não esquece.
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2: Olá, o comércio de Cuiabá e Várzea Grande poderá funcionar no feriado de 7 de setembro. A regra está prevista para convenção coletiva de trabalho do setor, válida para as duas cidades até dezembro de 2026. Lojas de rua e shoppings podem abrir, mas precisam seguir duas regras. A primeira é pagar em dobro as horas trabalhadas pelos funcionários. A segunda é deixar o aviso da convenção no quadro de avisos da empresa. A regra vale para diferentes segmentos do comércio varejista e de serviços, como tecidos e confecções, calçados, óticas, material de construção e representantes comerciais. Para quem pretende fazer compras no dia 7, a orientação é conferir o horário de funcionamento de cada estabelecimento. Outras notícias você acompanha durante a nossa programação.
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12: Olá, tudo bem? Eu sou o Paulo Vaz e está no ar mais uma edição do Sucesso que Você Não Esquece. Em 1968, Elton John iniciava sua carreira lançando seu primeiro álbum, Empty Sky. Uma música em especial chamaria a atenção das rádios britânicas, que começaram a tocar incessantemente, mas ela não foi lançada como single. Isso porque Elton não gostou do arranjo, que tinha como instrumento principal o cravo. Em 1972, Elton John mudou todo o arranjo da música, colocou outros instrumentos e substituiu o cravo por um piano acústico. Atualmente, é a música mais popular do cantor no Brasil. No dia 17 de janeiro de 2009, em um de seus shows em São Paulo, Elton John voltou ao palco para o Bis, para cantar Your Song. No entanto, ficou surpreso quando as quase 30 mil pessoas presentes cantaram em coro, do começo ao fim, Skyline Pigeon, que é um sucesso que você não esquece.

0: Eu sou o Paulo Vaz e temos um encontro marcado para contar mais uma história de um clássico inesquecível. Um abraço, tchau.
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0: 9h48, daqui a pouco tem alto desempenho para você aqui na Centro América, 9h48.
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3: Existe uma frase que parece inofensiva. Se eu quiser que fique bem feito, preciso fazer sozinho. Olha, ela até pode resolver um problema no curto prazo, mas destrói a equipe no longo prazo. Porque pessoas que nunca recebem autonomia também nunca desenvolvem confiança. Delegar não é abandonar, é ensinar, é acompanhar, é corrigir, é dar tempo para que o outro cresça. Os melhores líderes entendem que erros fazem parte do aprendizado. Quem controla tudo cria dependência. Quem desenvolve pessoas cria resultados duradouros. Se sua equipe depende de você para tudo, talvez o problema não seja a equipe. Talvez seja a sua forma de liderar. E isso é alto desempenho.
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9h56 agora. Valeu pela sua audiência nessa segunda-feira. Aproveite o feriado. Marcos Schmitz de volta amanhã, na terça-feira, às 5 da madrugada.

O Ali Jorge já por aqui, bom trabalho, Ali. Aproveite o dia aí, 9:54 agora. Bom fim de semana, boa semana, uma ótima semana produtiva.

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3: 10 horas. Essa manhã de segunda-feira, 7 de setembro, feriado e diferente, né? Com essa temperatura aí mais amena, nesse momento aqui atualizando em Cuiabá, 21 graus agora, 64% de umidade. Tivemos uma mínima menor ainda na madrugada. E estamos juntos por aqui, a partir de agora com o Viva Easy. Eu sou o Oli Jorge ao seu lado e vou te acompanhar. Que bom ter a sua sintonia. Quero desejar um bom feriado para você. Uma feliz e abençoada semana para todos nós também. Já começando aqui a programação, abrindo o Viva Easy de hoje, tem Dire Straits, Ticket to Heaven.

0: Alive and Kicking, Simple Minds, Frejá, Roberto Frejá, Segredos e Dire Straits, Ticket to Heaven. E eu já volto com mais Viva Easy pra você.
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Night Shift de Commodores aqui no Viva Easy, ainda Eagles, Hotel California e também Alanis Morissette Offer. E é hora de informações no seu rádio. Em seguida tem o Drops do Isto É Rock and Roll.

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1: Olá, os candidatos ao Senado por Mato Grosso terão um novo espaço para apresentar propostas e debater ideias nesta quinta-feira, dia 10 de setembro. O debate é promovido pelo portal Primeira Página e pela Centro América FM e começa às 7:30 da manhã. O encontro será realizado presencialmente na sede da TV Centro América em Cuiabá e terá transmissão ao vivo pelo portal Primeira Página, Centro América FM e pelo YouTube. O debate será dividido em dois blocos. No primeiro, o candidato responde às perguntas com um tema determinado. No segundo, as perguntas serão de tema livre. E na sequência, os candidatos terão um minuto para as considerações finais. Reforçando, quinta, 7:30 da manhã, transmissão ao vivo pelo portal Primeira Página e pela Centro América FM e no YouTube. Outras notícias durante a nossa programação.
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0: Anti-Hero com Taylor Swift aqui no Viva Easy, que ainda trouxe no Isto É Rock and Roll, drops dessa manhã de segunda-feira, The Cure, Boys Don't Cry.
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0: 10:48.

Viva Easy, aqui na Centro América FM, a sua favorita. Eu quero lembrar a você que daqui a pouquinho às 11 da manhã, a partir das 11 da manhã, teremos o horário político, né? Mas enquanto isso, tem música boa por aqui no Viva Easy da sua Centro América FM. Fácil de ouvir. James Blunt, You're Beautiful.

0: Gaúcha de Caetano Veloso aqui no Viva Easy da Centro América FM, a sua rádio fácil de ouvir ainda, James Blunt, You're Beautiful. Vamos aqui ao intervalo, em seguida teremos o horário eleitoral gratuito e eu volto logo mais com mais canções para você, mais Viva Easy na Centro América FM aqui no seu feriado.
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1: Olá, o MT Hemocentro vai realizar um mutirão de doação de sangue em 6 municípios de Mato Grosso durante setembro. As coletas passam por Cuiabá, Várzea Grande, Chapada dos Guimarães, Nobres, Nova Mutum e Paranatinga. Em Cuiabá, haverá coletas em diferentes pontos ao longo do mês. No dia 12, o MT Hemocentro também ficará aberto das 8 horas da manhã ao meio-dia para quem não consegue doar durante a semana. As próximas ações acontecem nos dias 9 e 10 em Cuiabá, Várzea Grande, Chapada dos Guimarães. Nobres terá coleta entre 15 e 17. Nova Mutum recebe ação entre dia 22 e 24. O calendário segue até o fim do mês. Podem doar pessoas entre 16 e 69 anos, com mais de 50 quilos e em boas condições de saúde. Menores de 18 anos precisam de autorização. É necessário levar o documento com foto e não estar em jejum. Homens podem doar até 4 vezes por ano e mulheres até 3 vezes. Outras notícias durante a nossa programação.
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7: 11:35.

0: Roxette, I Don't Want To Get Hurt, Bob Seger, Still The Same, Genesis, Into Deep, aqui no Viva Easy. Agora tem um momento de reflexão desse finalzinho de manhã de segunda-feira, feriado de 7 de setembro, e daqui a pouquinho, ao meio-dia, tem a hora do almoço.
1: Está no ar. Pense nisso. A mensagem de otimismo e reflexão. Ainda o amor. Nos dias que vivemos, muito se ouve falar a respeito do amor. Suspiram os jovens por sua chegada, idealizando cores suaves e delicados tons. Alguns o confundem com as paixões violentas e degradantes, e por isso mesmo afirmam que o amor acaba. Entretanto, o amor já foi definido como o mais sublime dos sentimentos. Reveste-se de tranquilidade e confere paz a quem o vivencia. Não é produto de momentos, mas construção laboriosa e paciente de dias que se multiplicam na escalada do tempo. Narra o famoso escritor inglês Charles Dickens que dois recém-casados viviam modestamente. Dividiam as dificuldades e sustentavam-se na afeição pura e profunda que devotavam um ao outro. Não possuíam senão o indispensável, mas cada um era portador de uma herança particular. O jovem recebera como legado de família um relógio de bolso que guardava com zelo. Na verdade, não podia utilizá-lo por não ter uma corrente apropriada. A esposa recebera da própria natureza uma herança maravilhosa, uma linda cabeleira, cabelos longos, sedosos, fartos, que encantavam. Mantinha-os sempre soltos, embora seu desejo fosse adquirir um grande e lindo pente que vira em uma vitrina, em certa oportunidade, para os prender no alto da cabeça, deixando que as mechas caprichosas bailassem até os ombros. Transcorria o tempo e ambos acalentavam o seu desejo, sem ousar expor ao outro, desde que o dinheiro que entrava era todo direcionado para as necessidades básicas. Em certa noite de Natal, estando ambos face a face, cada um estendeu ao outro, quase que ao mesmo tempo, um delicado embrulho. Ela insistiu e ele abriu o seu primeiro. Um estranho sorriso bailou nos lábios do jovem. A esposa acabara de lhe dar a corrente para o relógio. Segurando a preciosidade entre os dedos, foi a vez dele pedir a ela que abrisse o pacote que ele lhe dera. Trêmula e emocionada, a esposa logo deteve em suas mãos o enorme pente para prender os seus cabelos, enquanto lágrimas significativas lhe rolavam pelas faces. Olharam-se ambos e, profundamente emocionados, descobriram que ele vendera o relógio para comprar o pente e ela vendera os cabelos para comprar a corrente do relógio. Ante a surpresa, deram-se conta do quanto se amavam. O amor não é somente um meio, é o fim essencial da vida. Toda expressão de afeto propicia a renovação do entusiasmo, da qualidade de vida, de metas felizes em relação ao futuro. O amor tem a capacidade de estimular o organismo e de lhe oferecer reações imunológicas que proporcionam resistência para as células, que assim combatem as enfermidades invasoras. O amor levanta as energias.

Que é o Kurmadi com Carla Bruni, a música da vida aqui nesse finalzinho de manhã de segunda-feira. Faltam agora 4 minutos para o meio-dia. Vai ficando por aqui a edição de hoje do Viva Easy. Amanhã, de volta às 10 da manhã com Mariângela Prado. Daqui a pouquinho estaremos em rede com a Sinop, também Primavera do Leste. E para fechar o Viva Easy de hoje, e te convidando para não perder o Na Hora do Almoço a partir do meio-dia também, eu trago para você aqui um clássico da música brasileira, de Tom Jobim e Elis Regina, duas lendas da música, da MPB, a música brasileira, popular brasileira. Águas de Março.

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2: Meio-dia.

sua Rádio Easy, fácil de ouvir, segunda-feira, 7 de setembro de 2026, feriado, né? Amanhã dessa segunda-feira já foi. O sol agora começou a brilhar, rompendo as nuvens, atualizando a temperatura nesse momento em Cuiabá, 24 graus, com previsão de máxima para hoje de 27. 57% de umidade, Sinop 29 graus. Máxima deve ficar em 32 e 52% de umidade agora. Primavera do Leste, 26 graus, máxima prevista de 28 e também a umidade em 60%. Estamos começando aqui então, na hora do almoço. Bom apetite aí para você que está sintonizando a Centro América FM, em qualquer lugar que esteja. Muito obrigado pela audiência. A você que se conecta pela internet também, site, aplicativo, plataformas de streaming. Bom feriado para você, aproveite. Feliz semana também, né? Para começar aqui na hora do almoço de hoje, tem Simple Red, Holding Back Tears.

0: sensual, com roupa nova, sempre muito bem-vinda à banda Roupa Nova em nossa programação, né? Espalhando coisas boas aí pelo ar. Ainda Cyndi Lauper, Time After Time, Michael Jackson Bean e também Simply Red, Holding Back the Years. É hora de trazer informações do trânsito para você.
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0: O feriado parece que está bem tranquilo, né? Mas a repórter Stephanie Gomes atualiza pra gente aí as informações. Com você, Stephanie.
2: Olá para você e a todos os nossos ouvintes. Vamos atualizar agora o trânsito, que já muda um pouco o cenário de manhã para agora. Vamos agora para a região central de Cuiabá, falar ali sobre a João Gomes Sobrinho, próximo a Coronel Escolástico, onde temos uma movimentação seguindo tranquila até agora, mas o fluxo pode aumentar nas próximas horas. Nesse momento, Fernando Corrêa, próximo à Praça dos Motoristas, com um fluxo relativamente tranquilo por ali, sem trânsito lento ou interdições, como estamos acostumados nos últimos dias, e o motorista pode trafegar por ali tranquilamente. Avenida Luiz Carlos Saraiva, nesse momento, com o trânsito seguindo também bem tranquilo, assim como na Érico Gonçalves Preza. Ali bem próximo da Capela São Benedito, temos uma movimentação seguindo tranquilamente e o motorista pode passar tranquilamente também. É claro, qualquer atualização, voltamos a falar aqui.
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1: Tempo bom em Cuiabá nesse momento, sol brilhando ali, as nuvens sumiram, 24 graus, 56% de umidade. Sinop com 30 graus, 51% de umidade. Primavera do Leste, 26 graus e 63% de umidade.
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1: Meio-dia e 21.

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17: Meio-dia e 33.

hora mais gostosa do dia e o melhor acompanhamento. Boa música aqui na Centro América FM. A gente segue juntos com mais na hora do almoço. E agora tem Manhattan's Forever by Your Side.

0: Air That I Drift the Hollies. Na hora do almoço ainda trouxe a banda Blitz, A Dois Passos do Paraíso e Manhattan's Forever By Your Side.
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0: Meio-dia e 46.

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2: Faltam 10 minutos para uma. Fácil de ouvir, Central América FM e na hora do almoço. De volta aqui para você que está acompanhando aí a programação nesse feriado. Faith No More, a Star and a Joke.

Francisca, e já passa rapidinho, já foi a primeira hora de Na Hora do Almoço aqui dessa segunda-feira, de feriado de 7 de setembro, né? E a gente curtiu aqui Knockin' on Heaven's Door, de Guns N' Roses, Billy Joe, Honesty, Faith No More, a história da Joe, que eu já volto.

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13: 150.
14: Uma e sete.

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Segunda-feira, 7 de setembro de 2026. Cuiabá agora com 25 graus e 54% de umidade, atualizando a temperatura. Sinop, 31 graus e 49% de umidade. Primavera do Leste, 27 graus e 60% de umidade. Por aqui, na hora do almoço. Muito obrigado pela sua audiência. Eu sou o Wally George e é um prazer ter a sua companhia nesse feriado. Levar a música boa até você aí do outro lado. E a gente segue com mais na hora do almoço aqui até as 2 da tarde. Com a boa música sempre, né? Sempre presente em nossa programação. Sempre presente pra você. Chicago, Happy Man.

0: Miss You Love de Silverchair. Happy Man de Chicago. E o Na Hora do Almoço volta em instantes.
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7: Existe uma frase que parece inofensiva: se eu quiser que fique bem feito, preciso fazer sozinho. Olha, ela até pode resolver um problema no curto prazo, mas destrói a equipe no longo prazo. Porque pessoas que nunca recebem autonomia também nunca desenvolvem confiança. Delegar não é abandonar, é ensinar, é acompanhar, é corrigir, é dar tempo para que o outro cresça. Os melhores líderes entendem que erros fazem parte do aprendizado. Quem controla tudo cria dependência. Quem desenvolve pessoas cria resultados duradouros. Se sua equipe depende de você para tudo, talvez o problema não seja a equipe. Talvez seja a sua forma de liderar. E isso é alto desempenho.
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0: 1:17.

That's why you go away. Michael Learns to Rock no Na Hora do Almoço. Ainda Rita Lee, Amor e Sexo. E Hathaway, I Miss You. E é hora de informações no seu rádio.

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1: Olá, o desfile de 7 de setembro será realizado hoje à noite na Avenida Getúlio Vargas, em Cuiabá. A concentração das instituições começa às 5h30 da tarde, na Rua Batista das Neves. A programação tem início às 5h50, com o hino nacional na Praça Alencastro. Às 6h20, começa o desfile militar, seguido pela participação das escolas. No trânsito, a Getúlio Vargas será interditada entre a Prainha e a Avenida Presidente Marques. Os acessos serão bloqueados a partir das 16h da tarde e a previsão será de liberação gradual e a normalização até às 21h30 da noite. A Joaquim Murtinho já está interditada para montagem do palco. As principais alternativas são as avenidas Mato Grosso e Dom Bosco. O transporte coletivo também terá mudanças. As linhas serão desviadas pela Dom Bosco e alguns ônibus terão alterações no trajeto. Outras notícias durante a nossa programação.
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13: 1:34.

De volta na hora do almoço aqui na sua Rádio Easy, trazendo Ray Charles e Elton John, Sorry Seems to Be the Hardest World.

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0: Mrs. Robinson, para fechar o Na Hora do Almoço dessa segunda-feira com Simon & Garfunkel, ainda Bob Dylan, Lay Lady Lay, The Animals, The House of the Rising Sun, e tem agora, aliás, fica por aqui o Na Hora do Almoço e volta amanhã, meio-dia, né? Agora, só fazer aqui a transição do horário e já tem sequência de classe no ar para você.
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0: 2:03.

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Segunda-feira, 7 de setembro de 2026. Feriado e nós estamos aqui com uma boa música para te acompanhar. Atualizar aqui a temperatura. Nesse momento, 26 graus em Cuiabá, 53% de umidade. 32 graus e 47% de umidade em Sinop. 28 graus e 57% de umidade em Primavera do Leste. Eu sou o Wally Jorge com você, estamos em rede, levando a boa música aos seus ouvidos, então onde você estiver aí, obrigado pela sua audiência, curtindo pelas ondas do rádio, né? Ou se estiver pela internet também, em qualquer lugar desse mundo, desse planeta e até fora dele. Se conectando com a gente pelo site, aplicativo ou plataformas de streaming. Bom feriado pra você então e vamos juntos aqui com mais músicas. E a sequência de classe começando. Eurythmics, Sweet Dreams.

Você é um espião aqui no sequência de classe da Centro América FM, a sua rádio favorita, Kid Abelha, ainda Queen, Don't Stop Me Now e também o Rhythmix, Sweet Dreams. Eu já volto.

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8: Duas e vinte.

Sua rádio fácil de ouvir, Centro América FM Easy, por aqui a gente segue com mais sequência de classe no ar e agora tem Eric Clapton, Aisha the Sheriff.

Mystical Magical, Benson Boone, aqui no Sequência de Classe da Central América FM, ainda George McRae, Rock Your Baby, e também Eric Clapton, a Shada Sheriff, e assim fica a minha participação por hoje. Daqui a pouquinho tem Ricardo Bip aí para comandar a festa com você nesse feriado. Então aproveite o restinho de feriado aí, feliz semana para todos nós, e a gente se encontra amanhã às 7 da noite com os clássicos da original.

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Play the game tonight. Kansas, aqui no Sequência de Classe, agora 2h46. Já no próximo bloco tem Jason Mraz e também a ZZ Posse.

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Zizi Posse, o amor vem pra cada um. Agora 2h59, já, abrindo o próximo bloco, tem Tears for Fears, Everybody Wants to Rule the World, aqui no sequência de classe ainda, Glass Tiger, Someday, Shawn Mendes e Camila Cabello, Senhorita, continue aí.

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0: Cidade Negra, onde você mora. Agora tem informação chegando direto da nossa redação.
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0: Informações com a nossa repórter Clara Lucitio. Clara, boa tarde.
2: Olá, uma ótima tarde para você também, para você ouvinte que acompanha a Rádio Centro América. Caminhões de grande porte terão a circulação restringida hoje, dia 7, em trechos de pista simples da BR-163 durante o feriado da Independência. A medida faz parte da Operação Independência da Polícia Rodoviária Federal. A restrição vale das 4 às 10 da noite e é destinada a veículos e combinações que excedam os limites de peso ou dimensões previstos na legislação. A regra não impede a circulação de todos os caminhões e nem vale para toda a BR-163. A medida busca organizar o tráfego no horário de maior movimento e a nova Rota do Oeste prevê aumento no fluxo de carros e motos durante o feriado, principalmente por causa do retorno das viagens. A orientação para quem está na estrada é redobrar a atenção, respeitar a sinalização e manter distância segura. Outras notícias durante a nossa programação.
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Tão complicado. Agora 3h47, vem na sequência o sucesso que você não esquece, com Paulo Vaz trazendo a história de Alegria, Alegria de Caetano Veloso. 16h, o A Hora do Café. Eu te espero aqui.

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8: Olá, nesta edição do Sucesso que Você Não Esquece, vamos voltar à década de 1960, em plena ditadura militar.
9: São a mesma juventude que vão sempre
10: sobre a cabeça os aviões.
8: Alguém consegue imaginar que Caetano Veloso, com sua música sofisticadíssima, já foi cultura de massa? Pois é. Nos anos 60, os festivais de música organizados pelos canais de televisão eram disputadíssimos, com torcida organizada e tudo mais. Em 1967, três canções fizeram uma final histórica. Chico Buarque com Roda Viva e Edu Lobo com Ponteiro, que acabou ganhando o primeiro prêmio, e Caetano Veloso com uma polêmica música que você vai relembrar no Sucesso que Você Não Esquece. Caetano causou a fúria dos defensores da música brasileira genuína ao introduzir guitarras elétricas e ainda por cima tocadas por músicos argentinos. Isso sem contar o visual extravagante do bom baiano, dispensando o tradicional traje de gala. Vaiado a princípio, Caetano Veloso fez a plateia vibrar com sua música, que falava de liberdade e da rebeldia de caminhar contra o vento. No Sucesso que Você Não Esquece, sem lenço e sem documento, Caetano Veloso, Alegria, Alegria.

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1: 4 horas em ponto. Vamos lá para mais uma edição aqui do A Hora do Café. Muito obrigado pela sua audiência. Vamos abrindo com o Savage Garden. Daqui a pouquinho na música do dia tem a Lana Del Rey.

Paralamas do sucesso, La Bella Luna, aqui no Hora do Café, ainda Black Pumas Colors. Daqui a pouquinho tem na música do dia, Summertime, Sadness, Lana Del Rey.

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0: Rod Stewart, Forever Young, agora 4h33, tem informação chegando.
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0: Informações com a nossa repórter Clara Lucitti. Oi, Clara, bem-vinda de volta.
2: Olá, uma boa tarde para você também, para você ouvinte que acompanha a Rádio Centro América. Motoristas que irão passar pelo centro de Cuiabá durante a tarde ou noite desta segunda-feira devem se atentar às vias interditadas para o desfile cívico de 7 de setembro. A previsão é que os bloqueios comecem às 4 na Avenida Getúlio Vargas, entre a Prainha e a Avenida Presidente Marques. A concentração para o desfile deve ser às 6h30 da tarde na Rua Batista das Neves, entre a Rua Cândido Mariano e a Getúlio Vargas. A liberação das vias deve acontecer aos poucos, a partir das 9h30 da noite. Vale lembrar que o transporte público coletivo também sofrerá alterações devido à programação. O palanque das autoridades será instalado na Rua Joaquim Murtinho, nos fundos da Catedral Basílica do Senhor Bom Jesus. Já a dispersão dos participantes e do público será feita pela Praça da República, com acesso pela Rua 13 de Junho. Outras notícias daqui a pouco no Happy Hour.
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0: Tribalistas, velha infância, fechando mais uma edição aqui do A Hora do Café, tá de volta amanhã, às 16h, vem aí, Happy Hour.
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0: 5h03, feliz 7 de setembro, feliz dia da independência, muito obrigado sempre da sua audiência junto com a gente, a partir de agora trazendo os principais destaques do Brasil, do mundo, notícias da nossa cidade, inclusive sobre o desfile de 7 de setembro na Avenida Getúlio Vargas, que foi mudado justamente para ter um conforto térmico para todos os cidadãos aí, mato-grossenses que vão participar, cuiabanos, Baixada Cuiabana, celebrar esse 7 de setembro, dia da nossa independência. Vamos lá, a partir de agora tem Happy Hour e daqui a pouquinho, 7 capitais registraram manifestações contra o ministro Alexandre de Moraes do Supremo Tribunal Federal. MT Hemocentro realiza mutirão de doação de sangue. Mato Grosso vira capa de revista internacional. Já já os detalhes desta notícia. Vamos então aí, finalzinho já de feriado nesse 7 de setembro. Então você pode indicar a sua música, o seu clássico aqui pra gente no nosso WhatsApp, tá bom? Pode mandar aqui. Daqui a pouquinho tem clássico do ouvinte no Happy Hour. E a gente começa com o príncipe da Soul Music, I Heard It Through the Grapevine, Marvin Gaye.

Royal Slord aqui no Happy Hour, agora 5:11. É, o MT Hemocentro vai realizar um mutirão de doação de sangue em 6 municípios de Mato Grosso durante setembro. As coletas passam por Cuiabá, Várzea Grande, Chapada dos Guimarães, Nobres, Nova Mutum e Paranatinga. Em Cuiabá, haverá coletas em diferentes pontos ao longo do mês. No dia 12, o MT Hemocentro também ficará aberto das 8 ao meio-dia, 8 da manhã ao meio-dia, para quem não consegue doar durante a semana. As próximas ações acontecem nos dias 9 e 10 em Cuiabá, Várzea Grande e também Chapada dos Guimarães. Nobres terá coleta entre os dias 15 e 17. Nova Mutum recebe a ação entre 22 e 24. O calendário segue até o fim do mês. Para quem pode doar, olha só, aqui a gente tem as regras de idade, entre 16 e 69 anos, com mais de 50 quilos e em boas condições de saúde. Menores de 18 anos precisam de autorização. É necessário levar documento com foto e não estar em jejum. Homens podem doar até 4 vezes por ano e mulheres até 3 vezes. Cada doação retira cerca de 450 mililitros de sangue. E o IBGE vai disponibilizar a partir de amanhã no site da instituição os mapas mundi do Brasil lançados entre 2024 e 2026. A versão mais recente foi aprovada pela ONU na última sexta-feira. A mudança recebeu 164 votos favoráveis, um contrário dos Estados Unidos e 6 abstenções. A ONU aprovou o uso da projeção Equal Earth, que representa os continentes de forma mais proporcional às dimensões reais. A proposta é uma alternativa ao tradicional mapa, então, que é usado desde o século XVI, que amplia regiões como a América do Norte e Groenlândia e reduz visivelmente áreas como África e América do Sul. A gente segue com o Happy Hour de Trevin Wilbury. Handle with Care. 5:14.

música diz. Você quer a sua liberdade e está certo que deve encontrá-la. Porém, escute com cuidado o som do seu coração. Fleetwood Dream.

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2: Informações com a nossa repórter Clara Lucite. Oi, Clara.
3: Oi, Bipe, um ótimo início de semana para você ouvinte que acompanha a Rádio Centro América com a gente também. Trânsito bem tranquilo nesse feriado, a gente registra um baixo volume de veículos circulando pela capital e Várzea Grande também, quase todas as avenidas principais aí bem paradas, tá? Mas agora a região central da capital segue um pouco mais agitada por causa do desfile cívico. Desde as 16h já foi feito o bloqueio da Getúlio Vargas ali entre a Prainha e Avenida Presidente Marques. Só lembrando para você motorista que a concentração para o desfile deve ser às 18h30 na Rua Batista das Neves, entre a Rua Cândido Mariano e a Getúlio Vargas. Já a dispersão dos participantes e do público será feita pela Praça da República com acesso pela Rua 13 de Junho. A liberação das ruas deve acontecer aos poucos, Bip, a partir das 21h30. Depois eu volto com outras informações do trânsito.
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Bom, vamos saber como é que fica a previsão do tempo para amanhã. Na capital, o dia será de sol, algumas nuvens, a máxima chega aos 34 graus, umidade relativa do ar fica em torno de 88%, umidade relativa do ar tem previsão para ficar boa amanhã, hein? Sinop também tem sol e muitas nuvens à tarde. À noite, o céu fica bem nublado, mas não há previsão de chuva. A máxima chega aos 33 graus e a umidade relativa do ar fica em 99%. Já primavera do leste, o sol aparece entre muitas nuvens. Há previsão de pancadas de chuva à tarde e à noite também. Máxima chegando aos 31 graus. Agora, nesse momento, a gente tem na capital 24 graus. Umidade relativa do ar tá boa, até 58% nesse finalzinho de tarde e também de feriado de 7 de setembro.

Lana Del Rey, Blue Jeans aqui no Happy Hour. Mato Grosso ganhou destaque internacional na edição de agosto de 2026 da revista britânica Phenomena Magazine, que publicou uma reportagem especial de 6 páginas sobre o futurismo no estado. Assinada então por Ataíde Ferreira, presidente da Associação Mato Grossense de Pesquisas Ufológicas e Psíquicas, a matéria mostra então a relação entre relatos de OVNIs, natureza, arqueologia, cultura indígena e destinos turísticos. Um dos principais destaques é o aeroporto de OVNIs de Barra do Garças, criado a partir de uma lei municipal de 1995. O espaço, localizado no entorno da Serra Azul, transformou a cidade em atração turística e passou a chamar a atenção de visitantes. A Serra do Roncador também aparece na reportagem, cercada por histórias de luzes misteriosas, desaparecimentos, cidades subterrâneas e supostos encontros com inteligências não humanas. A Chapada dos Guimarães completa o roteiro com relatos de esferas luminosas e objetos considerados incomuns. Tudo aqui, bem pertinho da gente. E 7 capitais registraram manifestações contra o ministro Alexandre de Moraes do Supremo Tribunal Federal. Brasília, Belo Horizonte, Goiânia, Maceió, Recife, Salvador e São Luís. Os atos também registraram pedidos de impeachment contra Moraes e críticas ao presidente do Senado, Davi Alcolumbre, por não pautar os processos contra o ministro. O presidente Lula foi outro alvo dos manifestantes. Em São Paulo, não ocorreu ato específico contra Moraes. No entanto, os candidatos à presidência da República, Flávio Bolsonaro, do PL, Renan Santos, do Missão, e Romeu Zema, do Novo, criticaram o ministro em atos de campanha. No Rio de Janeiro, Augusto Cury, do Avante, mandou um abraço muito especial a André Mendonça, do Supremo, mas sem fazer menção à crise no STF envolvendo o ministro sobre o caso Master, o ministro Alexandre de Moraes. 5:40, breve intervalo, hein? 2:29 a gente está de volta, vamos juntos, excelente semana.

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0: Coldplay, Feels Like I'm Falling in Love, aqui no Happy Hour 5:51. E o consumo de energia elétrica em Mato Grosso, que aumentou, hein? Tem sentido no bolso? É, 18% na primeira quinzena de agosto, na comparação com o mesmo período do ano passado. O dado é da Câmara de Comercialização de Energia Elétrica. E aí o crescimento registrado no estado foi o segundo maior do país no período, atrás apenas de Mato Grosso do Sul, que teve alta de 22,5%. No Brasil, o consumo de energia cresceu 7% na primeira quinzena de agosto. E aí foi apontado ainda que nacionalmente serviços, comércio e transportes estiveram entre os segmentos que mais aumentaram o consumo. No caso de Mato Grosso, ainda é preciso identificar quais setores e regiões do estado mais contribuíram para essa alta. 5:52, este é o Happy Hour, vamos juntos, noite de segunda-feira, já fechando a conta nesse feriado de 7 de setembro.
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0: E já já a nossa repórter Clara Lucite em loco fala pra gente sobre então o desfile que mudou de horário por conta exatamente de dar mais conforto térmico para a população. Daqui a pouquinho.
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I want to break free aqui no Happy Hour. 6:03, antes de um rápido intervalo, pra gente continuar com o Happy Hour nessa já noite de segunda-feira, finalizando o feriado. Já comentei agora há pouco que a nossa repórter Clara Lucite traz os detalhes do desfile, não é? De 7 de setembro, nessa mudança de horário. A gente vai falar que mais de 1.000 militares do Exército Brasileiro vão atuar na segunda das eleições gerais de 2026 em Mato Grosso. A presença das forças federais tem o objetivo de reforçar a segurança e garantir a ordem pública durante a votação. No estado, o TRE-MT solicitou o apoio do Exército e da Marinha. As forças federais já vão estar em 50 locais de votação, sendo 43 com atuação exclusiva do Exército, distribuídos em 23 zonas eleitorais. O primeiro turno será realizado no dia 4 de outubro. Se houver segundo turno, a votação será no dia 25. Os eleitores vão às urnas das 8 da manhã às 17 horas, no horário de Brasília, simultaneamente em todo o país. Quando ainda estiver na fila, às 17 horas, receberá uma senha distribuída a partir do último eleitor para garantir o direito ao voto. Para votar é obrigatório apresentar um documento oficial com foto. 6:04.

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3: Horas, 7 minutos, a gente segue nessa noite de segunda-feira então com o Happy Hour. Boa semana pra todo mundo, vamos juntos. Muito obrigado sempre pela sua audiência. Daqui a pouquinho tem o clássico do ouvinte e aí você pode indicar aquela canção que faz parte da sua vida. Vai, manda aí pra gente, pode mandar mensagem de texto, áudio, vídeo, fique à vontade. Também já já nos indicadores econômicos, Mato Grosso já ultrapassou a marca de 40 bilhões de reais em tributos arrecadados neste ano e também movimentação do mercado financeiro que, na verdade, não teve hoje. Já já a gente fala pra você. Aproveitando que o primeiro final de semana do Rock in Rio foi. E aí o grande destaque foi realmente o Foo Fighters, não teve jeito, né? Muita invenção de banda, muita informação e aí, epicamente, eles fecharam o show com Everlong. Vamos abrir o Happy Hour aqui dessa

Os clubes no início dos anos 80, os clubes londrinos ingleses. Aliás, eles são de Liverpool. O Mike Score foi quem escreveu essa música. É um dos principais fundadores da Flock of Seagulls, Iran, ganhando até um Grammy Award. Olha só, isso tudo impulsionado por conta do começo da MTV. Esse álbum que eles lançaram de 1982, tem a faixa também instrumental que é espetacular, DNA, que também foi muito celebrada, e aí acabou ganhando esse Grammy, não é? Por essa obra instrumental ali no começo dos anos 80, enquanto tudo estava se transformando, tudo estava acontecendo com New Wave, Synth Pop, New Romantic também, pós-punk. Olha quanta coisa, quanto termo, na verdade, para tentar definir um gênero que é impossível. Nada começa do nada, tem sempre alguém fazendo alguma coisa, retomando algo. E aqui os caras tiveram uma sorte danada, porque a MTV tinha acabado de estrear em 1981, né? E esse som aqui com o clipe, e aí os caras tinham uns cabelos diferentes e tal, porque eles trabalhavam com moda e também eram cabeleireiros, olha que coisa, ali na Inglaterra. Então, eles, se você ainda não teve a oportunidade de ver um clipe do A Flock of Seagulls, você vai entender. Aliás, o Mark Score, esses dias vi uma foto, ele tá careca. Mas na época lá eles fizeram muito sucesso com o estilo ali que eles estavam lançando, justamente para sustentar todo aquele movimento que estava acontecendo, principalmente a New Wave. Agora, 6:18, olha só, a 81ª Assembleia Geral da União começa amanhã em Nova York, com o tema Restaurar a Confiança, Gerir a Transformação. O encontro reúne líderes mundiais para discutir cooperação global, paz, desenvolvimento sustentável, igualdade e mudanças climáticas. Esta será a última Assembleia Geral com António Guterres como secretário-geral da ONU. Ele deixa o cargo em dezembro, após dois mandatos. A escolha do próximo secretário-geral deve estar entre os principais assuntos da agenda. O principal momento será o debate geral de alto nível entre os dias 22 e 28 de setembro, com a participação de dezenas de chefes de Estado e de governo, incluindo o presidente do Brasil. Também estão previstas reuniões sobre clima, desenvolvimento, pandemias, combate à desigualdade racial e desarmamento nuclear. Falar um pouco de esporte aqui, Fernando Diniz está preocupado com a situação do Corinthians. Depois da quarta derrota seguida no Brasileirão, a última delas na noite deste domingo por 2-1 para a lanterna Chapecoense, o técnico pediu desculpas à torcida pelo momento de instabilidade. O Corinthians saiu na frente da Chapecoense logo já no primeiro minuto, né, de jogo, porém sofreu uma virada e não teve forças para buscar o empate. Que coisa, hein? Esta é, na verdade, aí foi, né, apenas a terceira vitória então dos catarinenses. O momento é de crise, afinal o Corinthians está despencando na tabela e começa a ver o rebaixamento como um fantasma. Ninguém quer estar lá no G4 da parte de baixo. Fora de campo, a diretoria está em atraso com o elenco e sem previsão de acertar as pendências financeiras. Aí fica difícil. É preciso saber viver, não é, Titãs? Vamos lá.

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1: Informações com a nossa repórter Clara Lucite. Oi, Clara, bem-vinda de volta. Boa noite.
2: Oi, Bipe, boa noite novamente para você ouvinte que acompanha o Happy Hour com a gente também. Trânsito agitadíssimo nesse momento na região central por causa do desfile cívico que acabou bloqueando aí algumas avenidas principais entre a Getúlio Vargas e a Prainha. Com isso, acaba congestionando ruas paralelas, como a Voluntários da Pátria, 7 de setembro, 13 de junho e a Joaquim Augusto. E para quem está seguindo sentido ao Parque Mãe Bonifácio, atenção, tem bloqueio na Afonso Pena, chegando ali no viaduto do Despraiado, obras acontecendo na rede de esgoto. Já na região da Fernando Corrêa, o movimento é considerado bem tranquilo, isso nos dois sentidos. Agora em Várzea Grande, a FEB também flui tranquila nas duas direções, Cuiabá e região do aeroporto, também considerado um movimento muito bom. Eu volto ao estúdio Glass.
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1: Muito bem, 6 horas e 41 minutos. Em Mato Grosso, olha só, a gente já ultrapassou a marca de 40 bilhões de reais em tributos arrecadados neste ano. Segundo o impostômetro da Fecomércio, o valor é de 3,44% maior que o registrado no mesmo período de 2025. Para você entender, esse valor considera impostos, taxas, contribuições e multas que foram pagas então aos cofres públicos. A marca alcançada por Mato Grosso já se aproxima do total arrecadado pelo estado durante todo o ano passado. Em 2025, foram 58 bilhões e 200 milhões de reais.
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1: E o presidente do STF, ministro Edson Fachin, aguarda as explicações de André Mendonça e Alexandre de Moraes para decidir se a crise entre os dois será levada ao plenário da corte. A disputa se agravou após a divulgação de relatórios da Polícia Federal e pedidos de investigação. Mendonça liberou para julgamento um relatório que aponta a proximidade entre Moraes e Daniel Vorcaro, ex-dono do Banco Master. Moraes pediu a investigação de Mendonça por suspeitas de abuso de autoridade, improbidade e crime de responsabilidade. Fachin deve aguardar até sexta-feira, dia 11, o prazo para as manifestações dos ministros. A decisão poderá ser tomada em plenário, em sessão aberta ou fechada, ou em uma reunião reservada entre os ministros. 6h43, daqui a pouquinho tem clássico do ouvinte.

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3: Tudo bem? Está começando mais um Cerveja para Descontrair. Hoje nós vamos falar de um estilo que nasceu das America IPAs, que é o Double IPA ou Imperial IPA. Normalmente, uma Imperial IPA, ela é muito mais lupulada e alcoólica do que uma American IPA. Essa é a principal característica. Ela tem uma intensidade de lúpulo, uma intensidade de amargor muito mais forte e também tem uma nota alcoólica mais intensa. Normalmente uma American IPA vai até 7, 7.1. As Double IPAs começam a partir de 8% de graduação alcoólica. Então é uma cerveja mais forte, mais pujante. É, para aqueles que não estão muito acostumados com intensidades de sabores, uma Double IPA é extremamente impactante no início. A pessoa fala, nossa, como que uma cerveja pode ser tão amarga, tão encorpada assim? Essas são consideradas as chamadas cervejas extremas, as cervejas que trazem realmente uma intensidade muito grande para o paladar. É muito perceptível também nesses tipos de cerveja uma nota mais alcoólica, uma nota de álcool mais intensa, que é muito característico até pela formação e pelo processo de produção destas cervejas. Outra característica importante das Double IPAs são cervejas que, no processo de harmonização, normalmente você precisa sempre de um prato um pouco mais forte, também mais intenso, né? Você nunca pode tentar harmonizar uma Double IPA com algo que seja um pouco mais delicado, porque senão a cerveja acaba dominando toda a cena. E aí, gostou do nosso programa de hoje? Nós vamos ficando por aqui. Eu agradeço a sua audiência. Cerveja foi feita para descontrair, com muita moderação e responsabilidade.
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Muito bem, fechando mais uma edição do Happy Hour desta, então, segunda-feira, 7 de setembro. Ó, já, tem os clássicos da original, agradecer a sua audiência de sempre aí, aproveitando que a chegada dele já está próxima. Elton John aqui no Brasil semana que vem para o segundo final de semana do Rock in Rio. Aqui a sugestão da Fátima Socorro é a gente tocar Sir Elton John. Então vamos lá. Blue Eyes. Ótima noite de segunda. Boa semana para todo mundo. Até amanhã. Blue Eyes.

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3: 19 horas.

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0: por isso o ser humano como um todo.
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1: Ainda o amor. Nos dias que vivemos, muito se ouve falar a respeito do amor. Suspiram os jovens por sua chegada, idealizando cores suaves e delicados tons. Alguns o confundem com as paixões violentas e degradantes, e por isso mesmo afirmam que o amor acaba. Entretanto, o amor já foi definido como o mais sublime dos sentimentos. Reveste-se de tranquilidade e confere paz a quem o vivencia. Não é produto de momentos, mas construção laboriosa e paciente de dias que se multiplicam na escalada do tempo. Narra o famoso escritor inglês Charles Dickens que dois recém-casados viviam modestamente. Dividiam as dificuldades e sustentavam-se na afeição pura e profunda que devotavam um ao outro. Não possuíam senão o indispensável, mas cada um era portador de uma herança particular. O jovem recebera como legado de família um relógio de bolso que guardava com zelo. Na verdade, não podia utilizá-lo por não ter uma corrente apropriada. A esposa recebera da própria natureza uma herança maravilhosa, uma linda cabeleira, cabelos longos, sedosos, fartos, que encantavam. Mantinha-os sempre soltos, embora seu desejo fosse adquirir um grande e lindo pente que vira em uma vitrina, em certa oportunidade, para os prender no alto da cabeça, deixando que as mechas caprichosas bailassem até os ombros. Transcorria o tempo e ambos acalentavam o seu desejo, sem ousar expor ao outro, desde que o dinheiro que entrava era todo direcionado para as necessidades básicas. Em certa noite de Natal, estando ambos face a face, cada um estendeu ao outro, quase que ao mesmo tempo, um delicado embrulho. Ela insistiu e ele abriu o seu primeiro. Um estranho sorriso bailou nos lábios do jovem. A esposa acabara de lhe dar a corrente para o relógio. Segurando a preciosidade entre os dedos, foi a vez dele pedir a ela que abrisse o pacote que ele lhe dera. Trêmula e emocionada, a esposa logo deteve em suas mãos o enorme pente para prender os seus cabelos, enquanto lágrimas significativas lhe rolavam pelas faces. Olharam-se ambos e, profundamente emocionados, descobriram que ele vendera o relógio para comprar o pente e ela vendera os cabelos para comprar a corrente do relógio. Ante a surpresa, deram-se conta do quanto se amavam.